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0: 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E a hora certa, 10:37.
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0: FM 87,9. E a hora certa, 12:42.
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0: 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E a hora certa, 1:27.
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0: 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E a hora certa, 3:34.
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0: 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E a hora certa, 4:19. 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
1: Oi, bom dia, na Visão FM, 5:02, 5:01. Aqui na Visão FM, a rádio que tem o seu jeito. Bom dia. Legal, né? Bom dia na Visão FM 5:01. Bom dia pra você curtindo a programação da Visão FM. A partir de agora começa a festa sertaneja até as 7 da manhã. Só modão sertanejo aqui pela sua Visão FM, a rádio que tem o seu jeito. Bom dia pra você curtindo a nossa programação aqui na sede aqui em Palmas, Monte Alto. A você na zona rural do nosso município, a você internautas curtindo a nossa programação, muito obrigado pelo carinho da audiência. Me dê licença para poder passar, chegar até a sua residência com a nossa programação, beleza? Você pode ir interagindo comigo, pedindo modão sertanejo, que a gente toca no coração sertanejo o som do sertão, beleza? Da Visão 5:02, vamos dar o coração sertanejo no ar e a partir de agora já iniciamos aqui com Dino Franco e Mora Aí, a música é... Porto Esperança, na Visão FM 5:02, bom dia.

0: 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Olha a hora.
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0: 12, bom dia pra você curtindo a gente, Coração Sertanejo no ar, até às 7 da manhã, só modão sertanejo, aqui pela sua Visão FM, a rádio que tem o seu jeito. Bom dia, né? Vamos lá, já bom dia aqui pra os ouvintes que curte a gente, bom dia, meu compadre, bom dia pra você curtindo aí, você que tá já tirando leite, você que já está aí na lida, é, tem gente que trabalha também de hoje, né, lógico, e também você que tá aí já me ouvindo, né? Tomando aquele cafezinho, você que quer cedeiro, mesmo sendo domingo, você gosta, costuma acordar cedo, né? Pra ouvir a boa música e também já pra ver o amanhecer. Então, bom dia pra você, beleza? Bom dia pra todos curtindo a programação da Visão. Vamos lá, né? Bom dia aqui para o nosso amigo Didi do Cedro, tá sempre ouvindo o Coração Sertanejo. Valeu, Didi, bom dia. Marcelo Cardoso, nosso amigo Marcelo de Tó, valeu, bom dia para você também, tá bom? Regis Lisboa, valeu, Regis, bom dia, muito obrigado aí pela sintonia, tá bom? Toda a família aí curtindo a nossa programação, bom dia. Minha amiga Dela de Altamira, sempre ouvindo o Coração Sertanejo, bom dia. Hoje tem feijoada, tem buchada, tem figo acebolado, tem porção de peixe frito e muito mais no bar da nossa amiga Dé, lá em Altamira, certinho? Bom dia aqui para o Lio de Geraldo, também sempre ouvindo a gente, o Marcelo também, é, toda a família Neia, né? É, toda a família curtindo a gente, muito obrigado. Esqueci o nome do outro lá, mas tá valendo aí o bom dia também, tá bom? Quem mais aqui curte o Coração Sertanejo? Bom dia para o Cláudio e a Marlene lá em Altamira, bom dia para Dona Tereza. Lá em Altamira também, sempre ouvindo a gente. Muito obrigado. Fernando da Pimenta também, sempre curtindo o Coração Sertanejo. Bom dia. Quem mais aqui curte o Coração Sertanejo? Dindo Café, Dindo Peixe, lá em Café Sem Truco. Ele está informando que tem reunião hoje a partir das 8 horas, viu, gente? Então você aí, na região de Café Sem Truco, convidado aí para poder participar dessa reunião, tá certo? Quem mais aqui curte a programação Visão? Meu amigo Demilton em Campinas, São Paulo. Sei não. Tá lá ouvindo a gente lá em São Paulo, nosso amigo Demilton também. Bom dia aqui para os nossos amigos Adelino, né? Em São Paulo também, curtindo o Coração Sertanejo. Bom dia. Bom dia para Etevaldo do O Nosso Bar também, curtindo a gente em Lagoa dos Patos. Todo o pessoal em Lagoa dos Patos curtindo o Coração Sertanejo. Muitíssimo obrigado. Nosso amigo Dema, na Diocleciano, né? Também o Joaquim, na 7 de setembro, também curtindo a gente. Muito obrigado, tá bom? Valeu, Dema. Bom dia, Dema. Muito obrigado. Valeu, muito obrigado aí pela sintonia, tá certo? Vamos lá, né?
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0: Bom dia para as meninas também curtindo a gente, né? Vamos lá.
2: Como é que vai?
0: Bom, bonito e cheiroso, meu amigo.
3: Não liga, não. Ele, além de matriado, é meio abestalhado.
0: Quem é abestalhado? Oh, pô, eu tô bom, bonito e cheiroso mesmo. Não tem jeito, eu sou bom, bonito e cheiroso.
2: É, eu também tô mais ou menos.
0: Pois é, parabéns também, né? Na Visão 5 e 15, Solevante e Soleni, nunca mais vou te deixar. Bom dia.

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1: Ele mesmo, na Visão FM, 6 horas mais 26 minutos, aqui no Coração Sertanejo, o som do sertão. Bom dia aqui pra Daísa, de Medina, Minas Gerais, curtir a gente também. Bom dia pra o Vanilson, na Fazenda Gameleirinha, e a esposa Mônica. Neuza Porto também curtindo a gente, muito obrigado aí pela sintonia. O Paulo lá da Olaria também tá sempre ouvindo a gente. Meu amigo Cal aqui do bairro Santa Cruz. Valeu, Cal, bom dia. Bom dia para o nosso amigo Bill da Feijoada também. Sempre curtindo o Coração Sertanejo. Muito obrigado aí, todo o pessoal aqui do bairro Santa Cruz curtindo a gente, né? O Haroldo lá no sítio Paquera, a esposa Pretinha também. O João de Judite, G de Judite, Joana de Judite, Judite também de João também curtindo a gente. Muito obrigado aí a toda a família curtindo o Coração Sertanejo, beleza? O que mais aqui? Nosso amigo Sidney da Rua dos Expedicionários, aqui em Palmas de Monte Alto, também curtindo a gente. Também a minha ex-professora, a dona Carminha. Valeu, professora, bom dia pra senhora também, muito obrigado, tá bom? Quem mais aqui curte o Coração Sertanejo? Bom dia para os amigos que curte lá em Curralinho, pessoal de Mata Verde, pessoal lá da Fazenda Boa Vista, aqui próximo a Brasco Capoeira também. Nosso amigo Gilberto em Brasco Capoeira, também seu Juvenal também em Brasco Capoeira. É, Tidinha também, né? Lu, valeu Lu, bom dia, muito obrigado. Edmilson também curtindo o Coração Sertanejo. Miralva também acompanhando a gente. Muito obrigado. Todo o pessoal aí curtindo a nossa programação. Pessoal lá de Pau de Espinho, Pajeú também curtindo a gente. Curral de Pedras. Todo mundo aí curtindo o Coração Sertanejo. 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Vamos lá de modão aqui no Coração Sertanejo. Quer escutar prosa, conversa? Vai escutar o rádio, olha lá o Jornal da Manhã, né? Na semana ainda. Agora, legal! Vamos lá, na Visão FM 5:28. Bom dia!

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1: Oi, Visão FM, 5h39 aqui na Visão FM, a rádio que tem o seu jeito. Tá aí, Goiânia Paranaense, a música, O Poder do Criador. Beleza, né? Poder do Criador. Vamos lá, né? Na Visão FM 5h39 aqui no Coração Sertanejo, o som do sertão. Gente, a gente passa aqui algumas utilidades públicas, né? Olha, vem aí uma festa em benefício a um tratamento médico. É de Amando, mais conhecido como Mandu. Vai ser no dia 7 de novembro, na Fazenda Lagoa do Mourão, município aqui de Palmas de Monte Alto, na casa do seu de Marcos de Mandu. Próximo ao bar Família Silva, não é isso? Olha, com forró, leilões, barraca da Futrica, pede aí a colaboração de todos, do Ander rematou os leilões. Tem forró, né? Tem show com Fabrícia Mariade, DJ Luan, Gustavo Rodrigues e Paredinha Caça Farra. Organização de Mandu e Família. Portanto, dia 7 de novembro, lá na Lagoa, lá em Lagoa do Mourão, não é isso? Pois é. Olha, também vem aí no dia 7 e 8 de 11, né? Tem a corrida de argolinha no dia 7. E no dia 8, a segunda cavalgada da comitiva Bela Vista, do nosso amigo Potoca e também a Márcia. Tem show aí com Anderson Castro, Adão dos Teclados, banda Companhia do Forró, Xande Gomes, e a locução fica por conta do Gel Costa. Contamos aí com a sua presença. A concentração e saída ali em frente ao Parque Municipal, né? Parque de Vaquejada. Com desfile aqui pelas ruas de Palmas de Monte Alto de Cavaleiros e Amazonas, com destino e retornando ao Parque Isaac Pereira. Isso aqui vai ser no dia 7 e 8 de 11, né? De 2026. Portanto, 7 de novembro, 7 e 8 de novembro é a segunda cavalgada da comitiva Bela Vista, beleza? Pois é, na Visão FM 5h41 aqui no Coração Sertanejo. Olha, gente, o presidente da associação Arquileu Manuel de Santos do Café Centro, que está convidando o sócio para participar de uma reunião, será hoje a partir das 8 horas no local de sempre, para tratar de assuntos de interesse de todos. Ele já agradece o presidente atual, né, o Dinho do Café Sem Troco, Dinho do Peixe. Valeu, vamos lá, né, de música aqui no Coração Sertanejo, o som do sertão. Vamos lá, né, ao som de Barreirito, a música Disco 9. Bom dia para você curtindo a programação da Visão FM, a rádio que tem o seu jeito. Vamos

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1: Oi, Visão FM 5:56, está aí na programação do Coração Sertanejo, o som do sertão, né? O som do Chico Rei Paraná, Tranque a Porta e Me Beija. 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Na Visão 5:57, aqui na Visão FM, a rádio que tem o seu jeito. Olha, bom dia para seu Dilson, dona Cida, também da Castro Alves, acompanhando a gente. Também nosso amigo Tão, da Casa de Peças Couto. A Norma também, Dedeco, da Casa de Peças Couto, também curtindo a gente. Muito obrigado. Tino Sonorização também curtindo a gente. Bom dia para todo o pessoal ali da Castro Alves, né? Os Cado Quebra-Molas também curtindo a gente. Obrigado aí a todos que curtem a Visão FM, a rádio que tem o seu jeito, beleza?
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1: Vamos
2: aí,
1: lá, né? Vamos de música aqui, já pedido do ouvinte da programação da Visão FM. Olha, bom dia, Roger. Toca pra minha música aí de Roberta Miranda. Vai com Deus, né? Tá pedindo aqui pra curtir. Quem tá participando comigo aqui é a... Quem participa aqui comigo é a Carmen. Valeu, Carmen. Bom dia pra você. Muito obrigado aí pela sintonia, tá bom? O Oswaldo da Castro Alves pede música aqui no Coração Sertanejo. É a música Morena Criminosa. Pede oferecer pra o Tivá na rua Henrique Dias. Tá oferecendo pra o Carlinhos do Açougue Boi na Brasa. Oferece pra Vanilce e a Mônica da Fazenda Gamineirinha. Oferecendo pra o Cláudio José lá no Café Sem Troco. E pra todos os amigos que acompanham a programação do Coração Sertanejo, o som do sertão. Quem mais aqui? Bom dia, Roger. Então, pra minha música aí, Duas Camisas, de Milionários e Zé Rico. A música impede aqui com a gente é o nosso amigo Juarez do Bar. Valeu, Juarez. Bom dia. Obrigado aí pela sintonia também, tá bom? Na Visão 5:59. Vamos lá. Pediu, curtiu no Coração Sertanejo, o som do sertão.
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1: Parabéns aí pra todos os aniversariantes do dia de hoje, né? Vamos lá. Roberta Miranda.

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2: Oi, gente, tudo bem aí? Queria parabenizar Teodoro Sampaio, uma das maiores bandeiras da música brasileira, da música sertaneja. Tenho muito orgulho de fazer parte disso. E é muito importante frisar, viu, gente? Com tantos anos de estrada, esses dois aqui continuam em evidência, fazendo sucesso aí no meio dessa garotada nova aí.
3: Obrigado.
2: Parabéns, Teodoro Sampaio. Vocês são merecedores de tudo
3: Obrigado,
2: isso.
3: Amigo. Obrigado mesmo.
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0: Visão FM 6:09 aqui na Visão FM, a rádio que tem o seu jeito. Vamos lá, né? 6:09. Vamos lá com o coração sertanejo, o som do sertão, abraçando todos que curtem a gente. Bom dia para os amigos que curtem a Visão FM lá em Mangueira. Bom dia. Obrigado aí pelo carinho da audiência, né? Vamos lá, até às 7 da manhã. Só modão sertanejo na programação da Visão FM, tá bom? Bom dia pra todos curtindo a nossa programação. Bom dia aqui pra os amigos que curtem lá no Nova Palmas. Meu amigo que curte a nossa programação aqui, nosso amigo o Abelino, vizinho aqui da Visão FM. Obrigado aí pela sintonia, tá bom? Ah, meu Deus do céu. Eu também já acostumado com a Abelino. Deixa eu só falar o nome de Abelino já. Uva lá todinho, ó. Abelino, vizinho aqui da Visão FM, a rádio que tem o seu jeito. Aí ele gosta.
1: E Maria Valeime, Nossa Senhora.
0: Pois é, né?
1: Céu.
0: Na Visão FM, 6 horas, rapaz. 6:10 ali na Visão FM, a rádio que tem o seu jeito.
2: Ai, o meu tá amarradão.
0: Menino velho, vai, acorda. Olha, Belinho, o menino velho acordou. Caçando de arte de jumento? Olha, bom dia aqui pra o Albino também, né? Albino tá ouvindo a gente. Valeu, Albino, bom dia. Ele tá lá na comunidade de... na região de Riacho de Santana, né? Tá ouvindo a gente. Também o Leila do Nova Palmas. O Marão também do Nova Palmas curtindo a gente. Muito obrigado, tá bom? O Rock lá no, em Paracatu curtindo o coração sertanejo. Bom dia. Muito obrigado aí pela sintonia, tá bom, Rock? Valeu, bom dia. Todo mundo aí curtindo o coração sertanejo. O som do sertão. Muito obrigado pela sintonia. O Zezinho aí também no bairro Bonfim, né? Valeu, bom dia. Muito obrigado pela sintonia também. Quem mais aqui curte o coração sertanejo pra gente tocar mais música, né? Quem mais aqui curte a gente? Todo mundo curtindo a programação da Visão. Daqui a pouquinho a gente manda mais alô, não é isso? Pois é, vamos lá, né, de participação. Que bom dia, Roger. Então, pra minha música aí de João Miguel e Marciano, a música Telefone Mais. Tá pedindo aqui pra curtir, oferecendo pra todos que gostaram da música. Quem participa comigo aqui é o Romilson. Valeu, Romilson. Bom dia, muito obrigado. Tá bom, meu amigo? Quem mais aqui participa comigo? Bom dia, Roger. Tô com a minha Barreirito Morto por Dentro. Tá pedindo aqui, oferecendo pra todos que gostaram da música também, né? É o Ivo Lima. Valeu, Ivo. Ele está lá no Nova Palmas curtindo a gente. Muito obrigado aí pela sintonia. Roger, então pra minha Lanha Ladinha, 2 graus, né? Pede oferecendo pra todos que gostaram da música também. É nosso amigo Jair, lá do Café Centruco. Valeu, Jair. Bom dia. Muito obrigado. Tá bom, meu amigo? Bom dia pra o Paulo Magalhães também, sempre ouvindo a gente. Bom dia. Na Visão 6:12.

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1: Oi, Visão FM, 6h22, tá aí na programação da Visão FM, a rádio que tem o seu jeito. Aí, né, a 2 graus, a Lenha Ladim, na programação do Coração Sertanejo, o som do sertão. Mandar um bom dia aqui para o Denilson, do saudoso Deja, tá sempre ouvindo a nossa programação também. Valeu, Denilson, bom dia para também o Dedê, Neia, em Lagoa dos Patos, todo mundo aí curtindo a gente. Muito obrigado, beleza? Olha só, o presidente da Associação Arquileu Manoel dos Santos, do Café Centro Oco, está convidando o sócio para participar de uma reunião que será realizada hoje a partir das 8 horas no local de sempre, para tratar de assuntos de interesse de todos. Desde já agradece aí nosso amigo Jim, da Associação de Café Centro Oco, beleza? Associação Arquileu Manoel dos Santos. Vamos lá, né? Com mais participação aqui na programação Visão FM. Olha, a Rita está aqui no bairro Oliveira, ela pede música, esperando você chegar, com o Christian Ralph, ela pede para curtir, e vai curtir na programação do Coração Sertanejo também. Valeu, Rita, bom dia. Obrigado aí pela sintonia, tá bom? A Ivone, bom dia, Roger, tô pra minha música de Rick Renner, a música O Amor e Eu, pede para curtir, oferecendo também para todos gostar da música, e agradeço pela participação, tá bom? Quem mais aqui tá participando com a gente? Olha, o nosso amigo Tivada, Rui Henrique Dias, pede música com Chitãozinho Chororó, Coxa de Retalho, pede oferecendo aí pra o amigo o Deusdete no bairro Jardim Brasil, tá oferecendo também pra o Nelo em Água Branca, em Catana, oferece pra o Oswaldo na Castro Alves, pra o Vanilson e a Mônica na Fazenda Gameirinha, pra todos os amigos lá em Boi Morto. Valeu, Tivada, bom dia, obrigado aí pela sintonia também, tá bom? Mas antes de tocar a música, manda um bom dia aqui, antes não esqueça, né, pra nosso amigo que curte a programação Visão. Bom dia aqui pra Eujácio e a família, né? Sempre ouvindo a nossa programação. Valeu, Eujácio. Bom dia. Muito obrigado aí pela sintonia, tá bom? Vamos lá. Christian Ralph, na sequência, Rick Renner. Ainda tem Chitãozinho e Chororó na programação Visão. Vamos lá. Deixa a modão cair, né?

0: Estação FM, 6:35, Coração Sertanejo, tá aí o som do
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0: Ok, vamos aqui para a previsão do tempo aqui para Palmas de Monte Alto hoje e também para os próximos dias, né? Olha, gente, hoje será parecido como ontem. Sol o dia todo, sem nuvens no céu, né? À noite o tempo aberto, ainda sem nuvens. Olha a temperatura mínima 21, a máxima 37. A umidade relativa do ar mínima 21, a máxima 71. Ainda a sensação térmica a mínima 20, a máxima 29. O vento está a 15 km por hora e a possibilidade de chuva 0%, 0 milímetro. E o sol nasceu hoje às 5h29 e se põe às 17h50. É o que informa o site Climatempo para Palmas de Monte Alto. Hoje o vento está a 15 km por hora, né, gente? Olha, no momento aqui em Palmas de Monte Alto, a temperatura já está na casa dos 21 graus, né? E lembrando mais uma vez, deixa eu repetir aqui para você aqui, ó. A temperatura mínima 21, a máxima 37. A umidade relativa do ar, mínima 21, a máxima 71. A sensação térmica, a mínima 20, a máxima 29. Possibilidade de chuva 0%, 0 milímetro, sem dados, né, de chuva. O vento está na casa dos seus 15 km por hora. O sol nasce hoje às 5h29 e se põe às 17h50. É que informa o site Climatempo para Palmas de Monte Alto hoje. Para os próximos 15 dias, eu vou falar aqui alguns dias, né? Hoje dia 11, eu já falei, né? Pois é, hoje dia 11 eu já falei. Olha para... Cadê aqui? Para o dia 12, sol com aumento de nuvens e à tarde muitas nuvens, né? E à noite, mas não chove. No dia 13 do terça-feira, vai variar aí na casa dos 22 graus, a mínima, a máxima 39. Dia de sol com aumento de nuvens a partir da tarde, mas não chove. 0%, 0 milímetro. Dia 14, a mínima de temperatura 24, a máxima 40. Sol, 0 milímetro de chuva, né? Sol com aumento de nuvens, mas não chove. Dia 15, a mínima de temperatura de 25, a máxima 41. Não chove, né? Sol com aumento de nuvens, mas não chove. É o que informa aqui o site Climatempo para Palmas de Monte Alto até o dia 15 de, de outubro, né? Vamos lá para o dia 16. Olha só, o dia todo, muitas nuvens, pancada de chuva amanhã, na manhã e à noite. Aqui já tem possibilidade de chuva, né? A temperatura mínima 23, a máxima 35. A possibilidade de chuva pode chover até 3,7 milímetros, né? Já tem um pouquinho de chuva no dia 16, na sexta-feira. Só o dia todo, muitas nuvens e pancada de chuva de manhã e à noite. Para o dia 17, sábado, a mínima em temperatura 24, a máxima 34, né? A possibilidade de chuva 1,2 milímetro. Sol com muitas nuvens, pancadas de chuva à tarde e à noite. Para o dia 18, domingo, a temperatura mínima 23, a máxima 32. A possibilidade de chuva, sol com muitas nuvens, pancadas de chuva pela manhã e à noite. Aí a possibilidade de chuva, né? Pode chover de 19,4 milímetros, tá bom? Dia 19, vai ser na segunda-feira, né? Aí tem a sol o dia todo, muitas nuvens, pancada de chuva de manhã e à noite. A temperatura mínima 22, a máxima 31. A possibilidade de chuva 9,5 milímetros. Para o dia 20, a temperatura vai variar na casa dos 21 graus, a mínima, né? A máxima 30, a possibilidade de chuva 2,6 milímetros, o sol com muitas nuvens, pancadas de chuva à tarde e à noite. Aqui informa aqui o site Climatempo para Palmas de Monte Alto nesses dias, tá bom? Pois é, dia 16 tem um pouquinho já de chuva, né, gente? A Visão FM 6:40.

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4: Legal, na Visão FM 6:41, vamos dar de pedido. Nosso amigo Dema pede música com Rick Rena, Força do Amor. Ele pede pra curtir e vai curtir na programação da Visão FM. Valeu, Dema, bom dia, muito obrigado pela participação, tá bom, meu amigo? É, o nosso amigo Tão da Casa de Peças Couto pede música com o Leandro Leonardo, Doce Mistérios. Ele pede pra curtir e relembrar também, né? Lógico, né, Tão? Valeu, meu amigo, bom dia, muito obrigado, tá bom? Roger, toca pra minha música de Guilherme Santiago, a música do Outro Lado da Cidade, pedindo, oferecendo pra todos que gostam da música. Quem participa com a gente aqui é o Gilberto. Valeu, Gilberto, bom dia, muito obrigado aí pela sintonia, tá bom, meu amigo? Como diz o Fernando Peneira, tá bom, amigo? Vamos lá, Rick Renner, o saudoso Rick e o Renner, A Força do Amor. Na sequência, Leandro Leonardo, ainda tem Guilherme Santiago.

Muito bem, Visão FM, 6h53 aqui na Visão FM, a rádio que tem o seu jeito. Bom dia aqui para Dona Marieta, Zé das Medalhas, na Rua Henrique Dias. Todo o pessoal da Rua Henrique Dias curtindo a gente, muito obrigado. O Mário de Dica também tá ouvindo a gente lá no Nova Palmas. Valeu, Mário, bom dia, obrigado aí pela sintonia, beleza? Bom dia, obrigado pela sintonia. Vamos lá, 077-999-919-742. Bom dia, Roger. Então, pra minha música aí, Barco de Papel, com Trio Parada Dura. É, quem participa comigo aqui é o Luciano. Valeu, Luciano, bom dia, obrigado pela participação, tá bom, meu amigo? É, Roger, então, pra minha música aí, Tapete da Sala, com Teodoro e Sampaio. A música, quem tá participando aqui comigo agora é o nosso amigo Neto. Valeu, Neto, bom dia, obrigado também pela sintonia, tá bom? Quem mais aqui participa? Roger, então, pra aí, sonho, é, Caminhoneiro, né, com Chitãozinho Chororó. Mais um do Chitãozinho Chororó aqui na programação da Visão. É, Rodrigo, valeu Rodrigo, bom dia, obrigado aí pela sintonia, tá bom? Antes de tocar a música, mandar um bom dia para o nosso amigo Binho Badaró, tá sempre ouvindo a gente. Denilson do Saudoso desde mais uma vez, né? A gente manda um bom dia para você, viu, Denilson? Valeu, bom dia. Vamos lá, na Visão FM 6h54, Trio Parada Dura, Barco de Papel.

0: Roger Bahia.
1: Oi, Visão FM 76, tá aí o som do Chitãozinho Chororó, a música Caminhoneiro. Olha, mandar um bom dia aqui pra meu amigo Anselmo. Anselmo, tá ouvindo a gente, tá mandando aqui um bom dia pra Dona Maria, tá ouvindo a programação. Valeu, Anselmo, bom dia pra você, muito obrigado, tá bom, meu amigo? Muito obrigado mesmo aí pela sintonia. Gente, olha, final do Coração Sertanejo. Eu tô indo nessa, prometo voltar na próxima terça-feira no Zona Livre. E o Zona Livre tá de volta no próximo sábado, a partir das 5 da manhã. Fica a minha última de hoje, nas 8 horas, daqui a pouquinho, às 8 horas, tem Francisco Nevides com a programação musical, sua programação musical aí, beleza? Valeu, gente, muito obrigado. Fica a minha última de hoje com Daniel, a música Adoro Amar Você. Valeu, gente, muito obrigado. Fui.

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1: Amor, onde tá? 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Não faz isso comigo, não.

0: E a hora certa, 8:02.
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conhecereis a verdade, e ela, a verdade, vos libertarás. Conhecereis a verdade e vivei pela verdade. Pilatos interrogou a Cristo: que é a verdade? E não esperou a resposta. O que é a verdade? A verdade é aquele que foi enviado do céu à terra para derramar o seu sangue aqui na cruz para salvar o homem do seu pecado. Todo aquele que nele crê tem o perdão dos seus pecados, tem a sua salvação selada pelo Espírito do Senhor para as mansões celestiais no além desta vida, porque esta vida nossa aqui, ela é passageira. Alguns dias, alguns meses, alguns anos, ela vai passar, ela vai findar. E a vida além dessa outra vida aqui na terra, ela é eterna. E para qual vida no além dessa você está preparando? Porque a Bíblia nos diz que há dois caminhos, né? O caminho da perdição e o caminho da salvação. Então há duas vidas eternas: uma vida eterna de gozo na eternidade com o Senhor, e uma vida eterna de desprezo e vergonha eterna com aqueles que rejeitaram o Filho do Senhor, Filho de Deus, o Filho do Criador aqui na terra, e procuraram viver os seus belos prazer aqui e se arrastar atrás de migalhas de graça daquele que é o opositor do nosso Criador, que é Satanás. Então nós temos duas vidas aqui na terra, dois caminhos. O caminho verdadeiro, que é o caminho do Senhor, que o dinheiro não corrompe, e o caminho da perversidade, o caminho da maledicência, o caminho da oposição ao bem. São dois caminhos. Eles lutam dia e noite. O inimigo luta dia e noite para estragar, para colocar sujeira no caminho do Senhor. É dia e noite. Nós temos uma ilustração no livrinho, que é o coração do homem. De um lado está o anjo do Senhor com o coração do homem agarrado, dominando a maior parte dele, e do outro lado está o diabo agarrado também, entendeu? Puxando o coração do homem para ele, acusando, manipulando as verdades, enganando, né? Traindo. Tudo isso é obra maligna. Então a luta do Senhor com Satanás aqui na terra é incansável. É dia e noite, diariamente. Até nós, dormindo, descansando, ele está trabalhando para nos derrubar. Entendeu? Através de sonhos, de coisas malignas que ele bota na mente do homem, quando o homem se, né, facilita, esvazia do Senhor, ele aplica a sua seta e ele não erra. Ele não erra. A pontaria dele é fatal. Entendeu? O diabo, ele não erra a pontaria, ele não joga seta para perder. Ele espera o momento certo, correto, quando dá o ponto para ele, ele bate no ponto. Então essa é a verdade, os dois caminhos aqui na terra, entendeu? E aí está aí para o homem escolher o caminho que ele quer entrar, o caminho da verdade, né? E o caminho do engano. Qual é a verdade da terra? A verdade na terra, o dinheiro corrompe. O dinheiro é o segundo Deus, gente. Ele é o segundo Deus aqui na terra. Ele é o segundo Deus. Nós temos o Deus Todo-Poderoso e o dinheiro, que o próprio Cristo falou, mamon, lá em hebraico quer dizer dinheiro. Quando Cristo disse: não podeis servir a Deus e a mamon. Quer dizer, não podeis servir a Deus e as riquezas. Você tem que escolher um desses dois. Tem um desses dois, você tem que odiar. E o dinheiro, ele é um Deus aqui na terra. Ele é um Deus, ele compra a verdade. Entendeu? Ele corrompe a justiça.
ele corrompe o cidadão que se diz ser direito. O dinheiro é terrível. O dinheiro, Satanás está por trás dele. Então ele é terrível, o dinheiro. Ele é o segundo Deus. Aqui na terra ele é o segundo Deus. Mas ele não conseguiu corromper Cristo. Ele foi tentado, o diabo tentou Cristo de todas as maneiras, ofereceu-lhe todas as riquezas da terra, todos os reinos da terra. Está vendo tudo isso aí? Eu te darei se tu prostrar e me adorares. E qual foi a resposta de Cristo? Vai-te, Satanás, adorarás somente a Deus e só a Ele prestai culto. Só a Ele prestar culto. Então as religiões da terra são todas corrompidas, com engano. Está fora aí da, entendeu? Muitos se corrompem de várias maneiras, outras corrompem com a duplicidade, a pluralidade de Deus, de cultos. Corrompe. Não aplica o verdadeiro culto ao Criador. Como Cristo disse, adorai somente ao Criador, somente a Ele, e só a Ele prestai culto. Então nós estamos vivendo dias aí de terrível situação, né? São os dias difíceis, a própria Bíblia nos diz que no final dos tempos são dias tenebrosos, dias difíceis, onde os homens entregarão seus ouvidos a comissões. É, a humanidade parece que perdeu a bola, que está uma reviravolta que ninguém se entende ninguém. Estamos vivendo uma loucura. Então conhecereis a verdade e ela, a verdade, vos libertarás. Essa verdade você só encontra em Cristo, nosso Salvador. Fora dele você não encontra essa verdade. Não encontra essa verdade. Fora dele, você a verdade aí que o dinheiro corrompe. A verdade do homem. Hein? A verdade no meio deles. A verdade no judiciário, na política, tudo. Mas o dinheiro corrompe. O dinheiro compra. Né? O dinheiro compra a privacidade do outro. O dinheiro compra a verdade do outro. Entendeu? O dinheiro põe pessoas inocentes na cadeira de culpado. Coloca. A pena de morte mesmo nos Estados Unidos, já foram pessoas, já foram executadas na pena de morte como culpado. Depois, mais tarde, apareceu o verdadeiro culpado. O inocente morreu no lugar dele. E é dinheiro. Os bilionários, né? Compra e faz. E faz a lei deles. E faz a lei cumprir em favor deles. É, por meio dos homens que são agentes da lei. Então a única verdade que nós temos é Cristo, nosso Salvador. Ainda que você é inocente e você morra como culpado, na glória do Senhor você vai ter a sua inocência restabelecida para a glória de Deus Pai. Então, o que nos diz aqui na palavra de Deus...

Então estamos apresentando o programa Caminhando, Semeando com Cristo, de volta com a palavra da verdade, desafiando os 450 profetas de Baal. Que Deus em Cristo possa abençoar todos quantos estão escutando esse programa neste momento, que o Espírito do Senhor possa falar mais alto em vossos corações, por meio da nossa expressão, da nossa pobre expressão, né? Porque muitas vezes não temos um português fluente, né? Mas que o Espírito do Senhor possa falar mais alto em vossos corações, que na realidade, na verdade, é Ele que faz a obra. É Ele que faz a obra por meio daquelas palavras que nós falamos, entendeu? Ele é que trabalha, é Ele que comove o coração. A Bíblia nos fala que Ele comove o coração do homem, do juiz, né? E da justiça e do pecado, para o homem sair dessa situação e entrar pelo caminho da verdade. Então, o que nos diz a Bíblia aqui é em Mateus capítulo 7, o versículo 13 a seguir, nos fala sobre os dois caminhos. Entrai pela porta estreita, porque largo é e espaçoso é o caminho que conduz à perdição, e muitos são os que entram por ele. Palavra de Cristo. Estreita, porém, é a porta, e apertado o caminho que conduz à vida, e poucos são os que encontram, né? São poucos que encontram esse caminho. E aí ele adverte sobre guardar sobre os falsos profetas. Guardai-vos dos falsos profetas, que vêm a vós disfarçados de ovelhas, mas por dentro são lobos ferozes, né? Devoradores. Pelos seus frutos os conhecereis. Por acaso colhem-se uva dos espinheiros, ou figos dos cardos? Cardos é espinho, espinheiro. Do mesmo modo, toda árvore boa dá bons frutos, mas a árvore má dá frutos ruins. Uma árvore boa não pode dar frutos ruins, nem uma árvore má dá bons frutos. Toda árvore que não produz bom fruto é cortada e lançada no fogo, e pelos seus frutos, portanto, que os conhecereis. É? Pelos bons frutos, pelos seus frutos, pelo fruto da árvore, você conhece que árvore ela é, se é boa ou se é ruim. Então, pelo cidadão, pelas suas ações, você conhece se esse cidadão é um cidadão do bem ou se é um cidadão do mal, né? Pelas suas ações, que é o fruto que ele manifesta à sociedade. A seguir, os verdadeiros discípulos. Nem todo aquele que me diz Senhor, Senhor, entrará no reino dos céus, mas sim aquele que pratica a vontade de meu Pai que está nos céus. Muitos me dirão naquele dia, Senhor, Senhor, não fui em teu nome que profetizamos, e em teu nome pratica a vontade de meu Pai que está nos céus. Muitos me dirão naquele dia, Senhor, Senhor, não foi eu

sobre a rocha. Caiu a chuva, vieram as enxurradas, sopraram os ventos e deram contra aquela casa, mas ela não caiu porque estava alicerçada na rocha. Por outro lado, todo aquele que ouve essas minhas palavras, mas não as pratica, será comparado a um homem insensato que construiu a sua casa sobre areia. Caiu a chuva, vieram as enxurradas, sopraram os ventos e deram contra aquela casa, e ela caiu e foi grande a sua ruína. Assim é todo aquele que ouve a palavra do Senhor, mas não as pratica. É comparável como o homem que construiu essa casa sobre a areia. E veio as chuvas enxurradas e ela não suportou, foi grande o seu estrondo, né? A sua queda. Então essa aqui é a verdade, né? A verdade você conhece por meio de Cristo, nosso Salvador, quando nós estamos aí nesses dias vivendo grandes dificuldades no Evangelho. O Evangelho está escandalizado. Aí nós vimos aí os dois caminhos, os falsos profetas, entendeu? Estão aí, ó, nas igrejas aí, são igrejas de todas as espécies, em cada esquina aí, nesses grandes centros, entendeu? Com doutrinas de que agrada ao homem. Se Cristo viesse hoje, como naqueles dias que ele entrou no templo de Jerusalém com o chicote de Ashurite e expulsou todos os cambistas da frente do templo, se ele viesse hoje e entrasse nas igrejas hoje, não ficaria nenhum pastor. Todos eram chicoteados. Podia escapar alguns. Alguns podiam escapar, porque a Bíblia nos fala que o Senhor protege o seu remanescente fiel que quer servir a ele com dignidade. Mas a maioria seria sortado dentro das igrejas, porque as igrejas virou comércio. As igrejas virou onde prega o amor de Cristo, onde prega a palavra de Cristo, virou comércio, virou política, virou folclore. A maldição está dentro das igrejas. Os pastores que a gente tinha como pastores, tradição nas igrejas, de honestidade e caráter, hoje estão tudo envolvidos na política. Estão defendendo politizar a igreja. Politizar a igreja. A igreja não pode ser, ter partidarismo. É indecorável. A igreja não pode ter partidarismo, não pode fazer partidarismo. Pastor não pode declarar partidarismo dentro da igreja. Estão declarando. Pastores aconselhando, ó, vote em candidato tal, em candidato tal, esse que é o que vai salvar o Brasil. E põe na cabeça do povo e o povo obedece. Anda pela cabeça dele, que na realidade os crentes andam pela cabeça do pastor e não pela cabeça dele, pelas escolhas dele. Eles andam pela cabeça do pastor. Se o pastor falar com ele que água suja é água que deve usar para lavar as suas coisas, eles acreditam. Se o pastor disser que pedra é pau, eles acreditam. Foi o pastor que falou, foi o meu pastor que falou. É. Carne mortal, entendeu? Carne mortal. Hoje está aqui, amanhã está no caixão. E a Bíblia diz que todo homem mentiroso, olha só, a Bíblia diz lá nas cartas de João, todo homem é mentiroso. Todos. Ele disse todos no plural. São mentirosos. São pecadores. A Bíblia nos fala isso lá nas cartas de João. São pecadores. E aquele que disser que não é mentiroso, mentiroso fez. E aquele que disser que não peca, pecador o fez. Olha aí. Pastor quer ser o tal, entendeu? Chega no púlpito, vai orar. Hoje eu ouvi, gente. Eu participei da coja deles. Tem Deus que turra. Já vi, eu vi. Está cheio do poder de Deus. Em vez da glória.

ali no altar, ele berra. Aí o crente está lá embaixo, o pastor ali está cheio do poder de Deus. O fogo vai cair na igreja hoje, entendeu? A pessoa que ele começa com as mazelas dele, com as historinhas, entendeu? Com as abrobinhas para enganar a besta, para enganar a trouxa e fazer o nome dele. Olha, aquele cara prega, o cara é um abraço, o cara é canela de fogo, é nada, é canela seca, sem tutano. Entendeu? Envolvido em tudo. Hoje chega na igreja, então quando é amanhã você sabe da notícia, aquele pastor corrompeu, pecou, caiu. É, é a história de um pastor que admira ver muito o Napoleão Falcão. Tinha uma pregação que, eu vou te dizer, a pessoa era palavra mesmo, entendeu? Aí ele começou com o vento do cai-cai. Ele pregava na igreja e pensava que nele soprava, os que saia caindo um por cima do outro. E aí ele foi se empolgando. Aí de repente ele começou com o dente de ouro. Crente que não aparecia com dente de ouro, ele não recebia a bênção do Senhor. Aí os crentes começaram a aparecer com dente de ouro. Teve a época, né, foi classificada a época do cai-cai e a época do dente de ouro. É, crente que no dentista botava um dente de ouro, lá naquela época a coisa era mais fácil, né? Colocava um dente de ouro e aparecia na igreja, ia testemunhar. O Senhor me deu um dente de ouro, eu estava dormindo, um dente de ouro apareceu na minha boca. Olha só. Manipulação, enganação. Apareceu isso naquela época, teve uma época aí, a época conhecida ficou classificada como a época do dente de ouro e do cai-cai. E aí, veja bem, ele foi se empolgando, depois a procura dele começou muito, muito grande, ele não teve condições de atender os chamados para pregar nas igrejas, ele começou a mandar seus comparsa do ministério, chegará a dizer que ele estava doente, que não pôde comparecer e tal, aí mandou um representante, mentira, aí qual foi o resultado? Mais tarde ele, caiu, meu amigo, caiu. Napoleão Falcão ficou vários anos caído, aí Deus teve misericórdia dele que levantou ele de novo, né? Hoje ele não está mais fazendo aquilo que ele fazia, já está velho também, mas caiu, porque enganando, tapeando, e assim tem muitas igrejas aí, muitos pastores aí tapeando com a fogueira santa, com a água do Jordão, com a areia do Jordão, com o tijolo não sei o que, com a caneta não sei da onde, até o caroço fez uma vez, apareceu aí, numa polêmica terrível, entendeu? Foi até para a justiça, e por aí vai os enganos na política, entendeu? E o povo está acordando agora. Está acordando. Entendeu? Sabe o que aconteceu com esses ministérios grandes aí, que tem várias cadeiras na política, na Câmara Federal, no Senado? Passaram vergonha. Vou começar aqui por R.R. Soares, da Igreja da Graça. Ele tem 4 filhos, todos 4 deputados. Nenhum se reelegeram, nenhum. Teve um que era estadual, ficou na suplência. Os outros nem na suplência ficou, né? O Bezerro de Ouro da Assembleia de Deus, José Otto Bezerro, tinha vários, se elegeu 2. Tá vendo como é que eles estão lá em cima? Tudo encravado na política, os bestas aqui embaixo, entendeu? Arrastando o pé na areia aí, nas estradas, para pregar o evangelho, para pagar dízimo, para mandar para eles lá. O Edir Macedo tinha cerca de 12 cadeiras na Câmara Federal e no Senado. Perdeu todas as cadeiras, entendeu? A igreja do Pernambuco conseguiu se eleger 2, a do Piauí não elegeu nenhum. Tá vendo como é que elas estão? Tudo envolvido na política, os filhos deputados, entendeu? Senadores. E o povo aqui embaixo, sem saber do que está ocorrendo. Porque os pastores, a maioria deles, é como um macaco. Já ouviu falar a história do macaco? Que o macaco enrola o cabo, senta em cima, para falar da vida do outro?
Bem assim são eles. Entendeu? Eles rolam o cabo, sentam em cima, faz a trouxa, sentam em cima e pau na vida do outro. Aí ele lá é que é assim, não tem a verdade, não tem a doutrina da verdade. A doutrina da verdade está aqui comigo, está conosco aqui. E aí os crentes ficam empolgados que eles, entendeu? É que está na igreja verdadeira. Mentira, engano, manipulação. Entendeu? É assim que eles agem. É assim que eles agem. Entendeu? Em vez de pregar a verdade de Cristo, eles manipulam as pessoas para ficar presa às ideias deles, andar por eles. Os crentes na igreja andam pela cabeça do pastor. Entendeu? Se ele falar uma coisa errada, você vê na Bíblia, você estudou, o Espírito está falando que está errado, mas você não contesta ele, não pode contestar. Se contestar, meu amigo, é. O cara está rebelando na igreja, está contestando, não pode, tem que ouvir o que eles falam, o que eles ensinam, e dar glória a Deus. E amém, pronto. Quando você diz amém, quando eles terminam lá a pregação deles lá, a manipulação deles, amém, amém. Quando você diz isso, você está concordando. Que o amém quer dizer isso, concordando com o que a pessoa disse. Então é assim que está a situação da igreja no Brasil. É assim que está a situação da igreja no Brasil. Eu tenho algumas falas aqui desses camaradas, como é que está a situação deles no Brasil, nas igrejas.

0: As igrejas evangélicas no Brasil, elas têm um tripé. Sem esse tripé, elas não sobrevivem. Os membros não sabem disso. Medo, culpa e falsas profecias. A experiência aqui de alguém que foi pastor por muitos anos de uma das maiores igrejas do Brasil. Vê como é que o Cláudio Duarte trabalha para pedir o seu voto? Se você não votar no candidato dele, você vai sofrer as consequências também. Ele falou ou não falou isso no vídeo? Está aí na internet. Eu tenho aqui gravado o vídeo. Como é que o Silas Malafaia trabalha? Na base do grito, tentando amedrontar as pessoas. Como é que os pastores trabalham? Com a história mentirosa que só existe no mundo deles. De aborto, comunismo, ideologia de gênero. Só existe no mundo deles. E aí eles trabalham colocando culpa e medo. Olha, pessoal, escuta o que eu vou falar para vocês. 90% dos membros das igrejas evangélicas não fazem as coisas para Deus voluntariamente. Eles fazem porque eles têm medo e eles se sentem culpados e acreditam nas falsas profecias dos pastores mentirosos, covardes e enganadores. Tá cheio deles aí, porque Deus me mostrou que o Flávio vai ganhar, porque Deus me mostrou, Deus me revelou, bando de bandido, de gente mentirosa e de gente 171. E se o Flávio ganhar, pastor? Ganhou porque o povo escolheu. E se o Lula ganhar? Ganhou porque o povo escolheu. Cadê as profecias deles pro Bolsonaro? Então você que é evangélico, você tem muito medo do diabo. Eu sei, eu te entendo. Tô falando, são história de bastidores. Essas coisas são trabalhadas, são treinadas, são arquitetadas. Tem que chegar na igreja, no altar e falar assim, ó, pessoal, estamos passando por uma perseguição. E aí você que é evangélico, você acredita. Pessoal, é o diabo, vamos amarrar o diabo aqui agora. E você que é evangélico, você acredita. Por quê? Porque você não quer ter o trabalho de pensar, porque pensar é trabalhoso. Claro, analisar, meditar, aprender. Vai exigir de você um esforço na sua consciência, no seu cérebro. Então você é facilmente manipulado com a história de que cristão não vota na esquerda. Então, cristão não vota na esquerda, mas vota na direita. Vota no partido que defende o uso de armas, bandido bom é bandido morto. Cadê a regeneração? Cadê a transformação de vidas? Cadê o amor ao próximo? Tá vendo? É assim que eles trabalham com você. Não caiam nessa, meu irmão. Não se permitam ser manipulado por esses bandidos, por esses endemoniados, por esses falsos profetas. Estude a Bíblia, Mateus, Marcos, Lucas e João, e faça aquilo que a sua consciência está mostrando para você. Tá bom? É um conselho de alguém que viveu por muitos anos usando o diabo para amedrontar pessoas. Mas eu já pedi perdão a Deus por isso, já chorei, já me arrependi. Graças a Deus por isso, nós estamos numa outra vibe. Deus abençoe vocês. Excelente domingo.
1: Verdade. É bem assim, é dessa forma.
0: Sem esse tripé.
1: É dessa forma que eles agem. É amedrontando, botando falso testemunho na mente do povo, como dizer assim, manipulando a Bíblia. As pessoas não lê. Eles pegam o versículo lá, manipulam e botam na mente do povo, e o povo acredita. E vive vive a água suja deles. Os crentes vivem a água suja deles. É aquela água, eu estou falando aqui a água, ilustrando a água, porque a Bíblia é a água. Lá que Cristo disse para Nicodemos, aquele que não nascer da água e do Espírito não pode ver o reino de Deus. A água aqui que ele está referindo aqui é a palavra que lava a sujeira espiritual. Então eles manipulam a Bíblia em água suja e botam na mente do povo, e o povo fica vivendo. Entendeu? Medontado, com medo de perder a salvação. A pagar o dízimo, que morre pagando o dízimo, porque se não pagar o dízimo eu vou perder minha salvação. O pastor falou, né? O pastor, entendeu? Quem é? Meu pastor, entendeu? Lobo devorador, entendeu? A Bíblia nos fala do bom pastor, foi Cristo. Cristo usou essa ilustração de pastor. Ele usou as comparações de Israel, por meio da cultura de Israel. Naquela época era comum os pastores. Era pouca gente que criava gado. Era pastores, pastoreava ovelhas. Porque o campo era pequeno. O cara não tinha o seu rebanhozinho ali para se manter, para sustentar seu rebanho de pastor. E tirar o cordeiro também para o sacrifício. Então Cristo usou isso, essa prática, essa de pastor, entendeu? Para aplicar em nosso meio, quer dizer, o pastor daquelas ovelhas tinha cuidado com as ovelhas. O bom pastor lá daquelas ovelhas, tinha cuidado, defendia as suas ovelhas. Davi foi pastor de ovelha. A Bíblia fala que ele enfrentou um leão, um urso, para defender as suas ovelhas. Aí Cristo pegou essa ilustração na cultura desse povo para aplicar em nosso meio. Mas nós não somos ovelhas animal racional, irracional, não. Nós somos ovelhas irracional, não. Nós somos ovelha racional. Nós pensamos e discernimos o bem do errado. Não somos ovelha animal que o pastor toca e leva ela para onde quer, não. E os crentes hoje são desse jeito. É levado para onde o pastor quer. Leva ele para onde ele quer, na ideia dele. Tem pastor nessas igrejas aí, que o cara não tem conhecimento, não tem pedagogia espiritual, vem para a igreja e aplica a dureza dele, aplica a ignorância dele. Eu já vi, eu sou vítima disso, eu sou vítima disso, entendeu? Você está num trabalho também, tem uns pastorzinhos manteiga, entendeu? Que liga pro pastor presidente lá em cima e queixa que fulano de tal, pensar que não, chega ele e pega e bota na cadeira lá da igreja e ó, desce o chicote, como se fosse, você fosse o moleque dele. Nem te escuta para saber, meu amigo, me falaram isso do irmão, está acontecendo isso. Não, já vem direto, pega você, bota diante da igreja lá e mete o chicote. Você não tem direito a se explicar. Porque o crentezinho lá não gostou, não foi com a tua cara, aí eu te entregou. Então isso está acontecendo nas igrejas. Olha o que mais diz aqui, outras

0: Eu acho que foi um grande erro da igreja brasileira ter se metido nessa praga, dessa desgraça chamada política. Isso é uma desgraça, isso é um inferno. Divide as pessoas, se desvia a gente, revolta-se. Pessoa perde a sensibilidade do Espírito Santo, perde caráter, perde a vergonha. Eu estou começando a entender que ninguém vai salvar a igreja, porque todo o processo do anticristo é da política, pela política, é através dos políticos. Ninguém, nem Deus vai impedir. A igreja tem que estar pregando é o Cristo, Salvador, que ressuscitou e vai... Eu acho que foi um grande erro da igreja brasileira ter se metido nessa praga, dessa desgraça chamada política. Isso é uma desgraça, isso é um inferno. Divide as pessoas, se desvia a gente, revolta-se. Pessoa perde a sensibilidade do Espírito Santo, perde caráter, perde a vergonha. Eu estou começando a entender que ninguém vai salvar a igreja, porque todo o processo do anticristo é da política, pela política, é através dos políticos. Ninguém vai, nem Deus vai impedir. A igreja tem que estar pregando é o Cristo, Salvador, que ressuscitou. Eu acho que foi um grande erro da igreja brasileira ter se metido nessa praga.
1: Há pastores que não concordam com... estão manifestando contra essas... essa participação da igreja na política, entendeu? Esse pastor aqui está defendendo que a missão da igreja é pregar o amor de Cristo. A missão da igreja, em outras palavras aqui, é iluminar o poder político a administrar. A missão da igreja é protestar contra as leis racistas, as leis grosseiras, as leis desalmadas contra a pobreza. Essa é a missão da igreja, protestar contra isso, ajudar os políticos a andar no bom caminho, ajudar os políticos a administrar com misericórdia. Isso que a Bíblia recomenda lá no Provérbios, que o político, ele tem... Provérbio é o livro dos políticos, todo político devia ler o livro de Provérbio, entendeu? O político, ele tem que administrar com misericórdia e não com severidade, dureza de coração contra a sociedade. Não pode. A lei, as leis têm que ser aplicadas com dignidade. Então, a missão da igreja é essa, é orar pelas autoridades, para que Deus abençoe elas com misericórdia, com bons entendimentos, com bons projetos para a sociedade. Não, os políticos cristãos estão entrando na igreja e querem tomar o poder político. A igreja não veio para tomar o poder político. A igreja veio para iluminar o poder político com a palavra da verdade. Essa que é a missão da igreja. Não é botar, fazer, declarar partidarismo dentro da igreja, como está acontecendo. Entendeu? Esses pastores estão aí sendo desmascarados, chamados de bandidos, de mau caráter dentro das igrejas, porque eles não estão na verdade, eles estão no caminho errado. Nos Estados Unidos, quando a igreja declara partidarismo, a igreja declara partidarismo a um político, ela passa a pagar imposto. Lá só isenta a igreja de imposto enquanto ela não declara partidarismo dentro da igreja. A partir do momento que ela declarou partidarismo, a preferência a um candidato, a justiça, o leão chega em cima dela lá e ela paga imposto. O Brasil tem isenção de imposto e tudo, e está declarando partidarismo dentro da igreja. Entendeu? Misturando o amor de Cristo com a política. Onde Cristo pegou isso? Onde Cristo deixou isso na igreja? Onde é que a Bíblia diz isso? Para eles estão trazendo isso dentro da igreja, como disse esse pastor aqui. Maior desgraça que está dentro da igreja. Esse Messias Bolsonaro está sendo o Constantino da época de hoje. Constantino corrompeu a igreja dos apóstolos. Acabou com a igreja dos apóstolos. Entendeu? Dispersou os apóstolos, os crentes fiéis. O apóstolo João foi sentenciado à ilha de Pátimo, porque ele confrontou o imperador, não concordou com as mazelas dele, foi sentenciado. Outros foram escorraçados, perseguidos, mortos, E aí ele declarou a Igreja Católica como a igreja do Império. E aí o que aconteceu? A Igreja Católica criou a Inquisição, matou milhares e milhões de crentes, na maior perversidade do mundo, obrigando eles a negarem o nome de Cristo, que não negavam, eram mortos. Foi isso que aconteceu. E está aí agora a miséria dentro da igreja, a praga dentro da igreja, trazida pelos pastores que defendem a verdade. Que caráter tem um pastor desse? Pregando migalhas para os seus seguidores, para os seus adeptos. Vamos lá, mais um.
2: Mas de alguma forma temos muito mais gente aqui hoje do que tivemos ontem e há muita gente ainda lá fora.
3: This has been a great time for us in Brazil.
2: Nós temos tido aqui uma época maravilhosa no Brasil.
3: It is one of the highlights of my entire life.
2: E eu posso dizer que é um dos pontos.
1: Olha o que diz o cidadão aqui.
4: 95% sem medo de errar, 95% do ódio que há hoje dentro da política, de um lado e de outro, na realidade, tudo isso saiu de pastores evangélicos. Juntou com a família Bolsonaro, com essa praga chamada doença bolsonarismo, os pastores apoiaram todo esse ódio. E 95% desse ódio todo que há dentro da política hoje, tá? Porque isso nunca foi assim. Começou com a família chamada Bolsonaro juntamente com os pastores. 95%, sem medo de errar, foi com a família Bolsonaro e os pastores. Por isso há esse problema todo hoje dentro do nosso Brasil. E ainda tem gente aceitando essa doença bolsonarismo por causa principalmente dos pastores. E eu culpo realmente, não é nem a família Bolsonaro, mas são os pastores, porque conhecendo a verdade, aceitou tudo isso e embutiu isso dentro das igrejas evangélicas. Por isso, as pessoas estão tomando ranço de religião evangélica exatamente por causa de tudo isso. Se você não acordou, desperta, tu que dormes, pois o seu pastor vai te induzir a isso. E você aceita porque você ainda não se despertou. Desperta, tu que dorme.
1: Então, nós chegamos a uma situação que Jesus salva e Bolsonaro. Bolsonaro valida, entendeu? Se Bolsonaro não validar, o cara não é salvo. É o que o pastor Antônio falou. O cliente chega: ô irmão, você vai votar em quem? Eu vou votar em tal candidato assim. Ah, irmão, então você não é crente, não. Você vota em Bolsonaro. Entendeu? Quer dizer, olha aí. Jesus salvou o crente. E para você ter validade na sua salvação, você tem que votar em Bolsonaro. No bolsonarista. Porque senão você não é crente. Entendeu? Você vai votar na esquerda, a esquerda. Onde é que tem na Bíblia partido tal e partido tal? A Bíblia fala que o governo da terra foi entregue aos homens, seus pastores idiotas, que manipulam a palavra de Deus. Entendeu? Hipócritas, fariseus. O governo da terra foi entregue aos homens. A Bíblia não relata que tipo de homem é esse, se ele é ímpio ou se é crente. Entendeu? Nabucodonosor era um rei, ele era um rei ímpio, Nabucodonosor, mas Deus deu poder para ele para dominar todos os homens da terra, sobre todos os homens da terra. Ele falou, Deus, através dos profetas, falou com Israel na época do castigo da escravidão, falou para Israel se entregar para Nabucodonosor. Entrega para Nabucodonosor como castigo. O castigo era mais brando. Olha, você vê como é que Deus era misericordioso. Israel estava em rebeldia e Deus resolveu entregar eles, aconselhar eles, se entregar para Nabucodonosor, que o castigo era mais brando. O rei daquela época não aceitou. E aí o Senhor mandou Nabucodonosor vir em Israel, derrubou o templo, carregou tudo e carregou o povo, botou no cativeiro 70 anos no cativeiro. Um rei ímpio. Mas você sabe qual é a diferença do ímpio para aquele que serve ao Senhor? É que Deus não dá o amor dele ao ímpio. Dá autoridade para ele, sabedoria para ele administrar, né? Coerência, mas não dá o amor dele. O amor dele dá àquele que serve a ele, que se rendeu a ele. A diferença é essa. E eles não sabem disso. Então não importa que o candidato A e B é cristão ou não é cristão. O que importa é que a Bíblia fala lá em Tiago que as autoridades são eleitas pela vontade de Deus. Deus permite que ele seja eleito. E que ele contraria a Bíblia. Então não diga aqui se é cristão ou se não é cristão. Elas são eleitas pela vontade do Senhor. E a Bíblia recomenda que orai por eles. Orai por eles. Então, é por aí. Não tem. Não tem. Não tem na Bíblia recomendação de partido A, partido B, não. Como é que eu ia dizer aqui? O governo da terra é entregue aos homens. Sabe da maior coisa? Deus não intervém, não se intromete no governo da terra, se ele é ruim ou se não, se a igreja não, se o homem não clamar a ele. Ele deixa rolar e à vontade. Pô, entregue a ele. Sabe quem entregou o governo da terra aos homens? Os homens. Não foi Deus, não. Foi os homens que entregou o governo da terra aos homens. Sabe quem foi ele? Adão, quando desobedeceu lá no jardim do Éden, ele entregou o governo da terra a Satanás. O Cristo agora expulsou ele do jardim, o Senhor, e disse: agora tu vai comer o suor do teu rosto e vai lavar a terra e comer o suor do teu rosto. É, vai ter dor e sofrimento, multiplicou a dor de parto da mulher em sofrimento, entendeu? Foi daí, o homem, esse miserável homem aí, ó, né, que entregou o governo da terra aos homens. Não tem que se queixar. Agora, para que Deus intervenha nesse governo que não se está bom, precisa que as pessoas busquem o Senhor, derrama lágrimas nos pés do Senhor para que ele use de misericórdia. Então é isso aí. Está acontecendo essas mazelas dentro da igreja hoje e eles querem cortar a razão. Não, que eles são homens da verdade, que Deus falou para eles. É, Deus falou isso para mim, que ele vai ser. Olha, eu ouvi o José Eurico Bezerra orar pelo esse candidato aí, bolsonarista aí, e abençoar ele e desejar que Deus levasse ele ao Planalto. Olha que aberração. Partidarismo. Proibiu partido da esquerda entrar dentro da Assembleia de Deus. Eu ouvi o vídeo dele falando, aquele cara redondo lá, o bezerro de ouro da Assembleia de Deus hoje, entendeu? Não entrar ninguém da esquerda dentro da igreja, porque o inferno não entra dentro da igreja. O inferno tem nada na igreja dele. Filho deputado, vereadores, tá lá dentro, entendeu? Ele pega o púlpito da igreja e entrega para um político que diz que é crente, né, e defende a arma, defende isso, defende aquilo, defende perseguição e outras coisas mais. Vai acreditar num sujeito desse? Vai acreditar? E aí vem mais coisa. Vem mais coisa aí absurda, entendeu? Que está acontecendo dentro das igrejas.
2: Você diz, eu não sou tão mal.
3: I'm better than most people I know.
2: Eu sou melhor do que muita gente que conheço.
3: But God looks at you through his righteous, holy eyes, and he says you're a sinner.
2: Mas Deus olha você através dos seus olhos de justiça e santidade e diz que você é um pecador.
3: You see, to you, sin is not so bad.
1: Olha o que diz esse outro pastor aqui.
5: Eu fico pensando como é que pastor entrega a igreja para a política, mistura a igreja com Copa do Mundo. Agora fazer da igreja palco Tem pastor que está abrindo a igreja e os crentes tudinho, até pastor, você assiste o que você quiser. Agora não misture as coisas de Deus. As coisas do mundo são coisas do mundo. Jesus não negociou para deixar a igreja dele misturada com o mundo. A igreja dele é santa. Eu fico pensando como é que pastor entrega a igreja para a política. Mistura a igreja com Copa do Mundo. Agora fazer da igreja palco. Tem pastor que está abrindo a igreja e os crentes tudinho, até pastor, você assiste o que você quiser. Agora não misture as coisas de Deus. As coisas do mundo são coisas do mundo. Jesus não negociou para deixar a igreja dele misturada com o mundo. A igreja dele é santa.
1: Olha aí.
6: Como é que pastor?
1: O protesto desse pastor aqui. Tem muito pastor honesto aí. Muito pastor fiel.
6: Mistura a igreja.
1: Muito pastor fiel por aí. Entendeu? Pregando a verdade.
2: Quebrou uma dessas leis, quebrou todas.
3: Well, I confess to you today.
2: Eu quero confessar a vocês hoje.
3: I've broken it.
2: Eu tenho quebrado essa lei.
3: Many times.
2: Muitas vezes.
3: And the Bible says if you've broken that law, you're a sinner.
2: E a Bíblia diz que se você quebrou essa lei, é pecador.
3: So I have to say to God today, I am a sinner.
2: Então eu tenho que dizer a Deus hoje, eu sou o pecador.
3: And that very fact drives me to the mercy of God.
2: Então este fato agora me leva, me arrasta à misericórdia de Deus.
3: And when I stand before God, I do not want justice.
2: E quando eu me aproximo de Deus, eu não busco justiça.
3: If I get justice, I'm lost.
2: Se eu procurar justiça, estou perdido.
3: If I get justice, I'm going to hell.
2: Se eu alcançar justiça, vou para o inferno.
3: I want mercy.
2: Eu quero misericórdia.
3: I want grace.
2: Eu quero graça.
3: I want forgiveness.
2: Eu quero perdão.
3: And that's what God offers me from the cross.
2: E é isso que Deus me oferece da cruz.
1: Olha o que diz esse outro cidadão aqui, em relação a um candidato que aí está. Não vou pedir voto para ninguém, só vou apresentar a proposta desse cidadão que foi descoberto aí. Olha bem.
7: Nessa parceria do Flávio Bolsonaro, rachadinha, bolsomarcha, safado, bandido e corrupto, com Donald Trump, inclui o exército brasileiro. Vocês estavam achando que era só as terras raras? Exército brasileiro, jovens soldados vão ser entregues a Trump. E Trump vai usar nas guerras. Sabe por quê? Porque os americanos não estão mais querendo que seus filhos participem das guerras. Os norte-americanos estão com a aprovação do Trump lá embaixo por conta de guerras, porque estão perdendo os filhos estão voltando no caixão, os filhos estão voltando sem braço, sem perna. Aí o Trump está fazendo parcerias com a América Latina. A gente achando que era só para levar as riquezas da América Latina. Não, para levar o exército também. Nessa negociata de Flávio Bolsonaro está o exército brasileiro. O exército brasileiro vai ser entregue a Donald Trump. E sabe quem que o Trump vai mandar para a guerra para morrer e voltar num caixão de zinco? Soldado brasileiro. Soldado do Chile, soldado da Argentina, soldado da Bolívia. Soldados latinos vão ser entregues a Donald Trump e ele vai jogar na guerra lá do Irã, do Afeganistão, do diabo a quatro guerras que ele fizer. Porque aí ele guerreia, ganha dinheiro com armas. E o povo americano fica feliz, porque os filhos dos obesos americanos não vão para a guerra. Quem vai para a guerra são os filhos dos brasileiros. Agora eu pergunto, você acha que o filho de um senador vai? Vai não. O filho de um político vai? Não. O filho de um empresário vai? De um dono de banco vai? Vai não. Nem os filhos da facção vão. Só vai os pobre coitado, filho de família que não tem como se defender, tá aí. É isso que dá a gente se deixar que o Brasil seja dominado por essa corja. Flávio Bolsonaro é pior do que vocês podem imaginar. Vocês estão achando que a corrupção, o roubo do INSS é fichinha. Ele vai entregar o Brasil, ainda vai entregar o povo brasileiro para morrer nas guerras. Isso é pacto, tá? E vocês querem fazer isso, vocês, eleitores bolsonaristas, vocês são cruéis. Vocês são cruéis. Vocês deviam fazer uma reflexão da maldade que vocês estão fazendo com o Brasil. Até os filhos dos brasileiros vocês querem que morra. Vocês são cruéis.
1: Então veja aí a proposta desse camarada que os evangélicos estão defendendo. Estão defendendo. Ele está querendo trazer um governo autoritário para o Brasil. Você não sabe que problema vai ser um governo autoritário no Brasil. Para derrubar um governo desse vai durar anos, como durou a ditadura. Entendeu? E aí está aí uma situação dessa aí. E que os evangélicos estão apoiando. Pastores, líderes de grandes igrejas estão apoiando. Entendeu? Pastores que pregam o amor, que despregam o amor de Cristo, a misericórdia, a salvação, está apoiando política de ditadura. Aonde chegou esses homens? Entendeu? Aonde, veja como que o diabo conseguiu entrar na mente desses pastores para manipular a mente deles, porque eles viveram o tempo todo com mentira. A brecha estava aberta, o diabo entrou agora e manifestou, está aí. Como muitos políticos falou aí, pastores ainda que são fiéis, que o ódio está sendo está sendo propagado por meio desse povo, no meio da política. Então, gente, está aí a situação do evangelho no Brasil hoje. Como ali diz, os dois caminhos, os falsos profetas, entendeu? Quando o cidadão que se diz ser crente pronuncia uma profecia e essa profecia não cumpre, ele é um falso profeta. Ele é o falso profeta. Entendeu? Falso profeta. E está cheio aí de falso profeta, profetizando dentro das igrejas. E aí tem um menininho novo aí que é o profeta. Eu sou profeta, eu sou profeta. E corre para lá e corre para cá. Eu sou profeta, eu sou profeta, eu sou profeta. Entendeu? Meninice. Idiotice. Entendeu? Maluquice. É heresia, hipocrisia. Está tomando conta das igrejas. Entendeu? Não resta dúvida que tem o remanescente fiel. O remanescente fiel que é.
8: Nós não podemos aceitar que a meta sempre.
1: O remanescente. Deus. Deus pode.
2: Estão sofrendo de depressão.
3: Many of you have emptiness.
2: Muitos estão vazios.
3: Many of you are feeling that life is not worth living.
2: Muitos talvez julguem que a vida não vale a pena viver.
3: Come to Christ.
2: Venham a Cristo.
3: Because at the cross there is power to change your whole life.
2: Porque junto à cruz há poder para transformar sua vida inteiramente.
3: The Bible says if any man be in Christ he is a new creation.
2: A Bíblia diz que se alguém aceita Cristo é uma nova criatura.
3: He can make you a totally new person.
2: Ele pode fazer você uma criatura completamente diferente.
3: He can take the loneliness away.
2: Ele pode tirar toda a solidão.
3: He can give you joy and peace and happiness that you've never known.
2: Ele pode trazer alegria e paz e felicidade como nunca você teve.
3: Let Jesus Christ come into your life.
2: Deixe Jesus Cristo entrar na sua vida.
3: You see, Jesus died on the cross.
2: Porque como vem, Jesus morreu na cruz.
3: They buried him in a tomb.
2: Eles o sepultaram.
3: But he didn't stay there.
2: Mas ele não ficou lá.
3: He rose from the grave.
2: Ele se levantou da sepultura.
3: Christ today is alive.
2: Cristo hoje está vivo.
3: Christ is alive.
2: Cristo está vivo.
3: Christ is alive.
2: Cristo está vivo.
3: And the Bible says he's coming back.
2: E a Bíblia diz que ele vai voltar novamente.
3: There is a future life.
2: Há uma vida futura.
3: There is eternity out there.
2: Há uma eternidade lá adiante.
3: How long is eternity?
2: Qual é a extensão da eternidade?
3: Forever and ever and ever and ever.
2: Para sempre e para sempre e para sempre.
3: And the decision that you make today about Jesus Christ may decide where you are 1,000 years from today.
2: E a decisão que você fizer em relação a Cristo vai resolver onde você vai estar há 1,000 anos daqui.
3: Now this may sound very narrow to you.
2: Isso pode.
1: Então, gente, chegamos ao término do programa. E passamos essas informações aí que para a gente saber como é que a situação do evangelho. Porque os evangélicos, como eu falei, é o seguinte, eles sentam em cima da trouxa, entendeu? Para falar da vida do outro e encobre os erros deles, encobre, junta lixo dentro da igreja. É assim que faz, eles varrem a igreja nesse sentido e juntam lixo dentro da igreja, entendeu? Para falar da vida do outro, entendeu? Eles não expõem as inverdades deles para ser corrigida, não. É tapando, cobrindo, entendeu? E assim vai de mal a pior. Então, que Deus em Cristo abençoe a todos, para a glória de Deus Pai. E desejamos voltar aqui domingo próximo, se assim o Senhor nos permitir. Maranata, Cristo vem, Cristo está voltando, se tu uma benção para o Senhor.
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0: 10:22.
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0: 10:22.
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0: 10h52.
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1: 89.

0: 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E a hora certa, 11:01.
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1: São 11 horas e 2 minutos. Estamos apresentando mais um programa Caminhando com a Igreja, hoje no segundo domingo do mês de outubro de 2026. É um prazer enorme estar aqui para apresentar mais um programa, né? Programa apresentado hoje por José Aparecido com o auxílio de duas pessoas. Eu quero aqui desejar um bom dia, você das comunidades, você aqui da sede, das ruas, praças, esteja com você estiver, o nosso bom dia. Bom dia, Dona Benilda, aí na rua Doutor Valdemar Teixeira de Moura. Bom dia, comadre Cleonice, também na rua Doutor Valdemar Teixeira de Moura. Bom dia, Lúcia, também na rua Doutor Valdemar Teixeira de Moura. Quero também aqui mandar um bom dia especial para Rony, Vanice, Bruno Henrique, Nozinha, Sheila, Diana, Geisa, Kleberson, Gil, que está aí na Lagoa dos Patos, com certeza está aí já na escuta do nosso programa. Então sejam todos acolhidos no programa Caminhando com a Igreja. O programa ele é feito para vocês e com vocês. Nós temos aí o tema do dia, nós temos Evangelho do dia, música, e você que deseja mandar um alô para alguém, manda aí para o número da rádio, que é o 999-91-9742, que é um prazer atender vocês, tá? Sintam todos acolhidos, e nós vamos a uma música para alegrar, né, o coração de vocês neste domingo, dia do Senhor, o domingo em que nós celebramos aí o mês de outubro, o mês missionário. E por estarmos no mês missionário, vamos ouvir esse canto aí de missões. Vai, vai, missionário do Senhor.

São 11:08, estamos apresentando o programa Caminhando com a Igreja, que na apresentação de José Aparecido, Cidinho, com o auxílio de duas pessoas. E eu disse que o programa é apresentado com vocês e para vocês, mas nós só podemos apresentar o programa com a força que vem do alto, com a força que vem do Senhor. E esse Senhor, ele está a nos ajudar. É o nosso Deus. Hoje, domingo, dia do Senhor, nós não podemos deixar ou começar algo sem a presença dele em nosso meio. Por isso, nós vamos iniciar o nosso programa com a invocação do Espírito Santo, pedindo o Espírito Santo por nossas famílias, pelos jovens, por nossas crianças, pelos idosos, por todos aqueles que desejam sentir a presença do Senhor em seu coração. Então, por isso, digamos: vinde Espírito Santo e enchei os corações dos vossos fiéis, e acendei neles o fogo do vosso amor. Enviai, Senhor, o vosso Espírito, e tudo será criado, e renovareis a face da terra. Oremos. Ó Deus, que instruíste os corações dos vossos fiéis com a luz do Espírito Santo, fazei que apreciemos retamente todas as coisas segundo o mesmo Espírito, e gozemos sempre da sua consolação. Por Cristo nosso Senhor. Amém. Vamos ouvir, Hernando, mais uma música, né, que aí desejar já para nossos ouvintes que estão na escuta do nosso programa. Aproveitando aqui, Jária, aí no bairro Oliveira, Célia também no bairro Oliveira, Maria de Lourdes no bairro Oliveira, em nome dessas pessoas, para todos do bairro Oliveira, lá na Barrinha, Gracinha, Nena, comadre Aguinalda, Dona Júlia Inéia, Nilza Gomes Montalvão, vai para todos daquela comunidade bairro Barrinha, Odilon, saída para Sebastião Laranjeiras. Todos que estão na escuta do nosso programa, vai agora essa música. Quero também aproveitar aqui e mandar para a Dete de Sandó, toda a sua família, que já está na escuta do nosso programa, Dona Ercília, a mãe da nossa secretária Ercília, Joana Neta, Dona Maria, Dona Zezé, vai para todos vocês que já estão na escuta do nosso programa, tá, gente? Antônia lá no bairro Corante, Sodomilson também lá no bairro Corante, Cidinha e sua família, Dona Lia e família lá no bairro Planalto, Cacau e família também no bairro Planalto, a família do nosso amigo Hernando aí na Barrinha, né, sejam acolhidas e acolhidos. Então nós vamos ouvir a música Venham Trabalhar na Minha Vinha.

0: Bom dia, Cidinho. Nós estamos aqui na escuta, Cidinho. Esse programa a gente não pode perder, não. Quando chega na hora, a gente tem que ligar o radinho. Todos para ouvir. Vai agora, esse programa é maravilhoso. Para todos eu desejo um bom dia. Para todos os ouvintes, para você também, Cidinho. Você é uma pessoa muito especial.
1: Obrigado, viu, dona Benilda? Claro, especial também a senhora, dona Benilda. É um prazer, tá certo? Deus, na sua infinita bondade, coloca em nosso meio pessoas dispostas e corajosas, capazes para ajudar nos trabalhos da messe do Senhor. Hoje, Ele coloca duas pessoas que deram seu sim ao chamado do Senhor. Essas pessoas é a nossa amiga Michele Castro, ela que agora faz parte da PASCOM e vem aqui pela primeira vez para daqui a pouco falar para nós sobre o tema. Mas antes nós vamos receber Michele. Michele, bom dia, seja bem-vinda.
2: Muito obrigada pelo convite. É um prazer imenso estar aqui, podendo fazer parte do programa Caminhando com Jesus. Isso para mim é uma missão muito grande, muito importante.
1: Quando uma vez você colocou que você gostaria, né, de participar do programa, não foi, Michele?
2: Isso, então aqui é uma honra estar participando pela primeira vez do programa.
1: Ih, que bom, né? E a messe precisa de pessoas assim, né?
2: Exatamente, vamos continuar nessa missão.
1: Muito bem. E também tem um jovem, né, que também faz parte da PASCOM e sempre pronto a ajudar aqui, tanto aqui como na PASCOM. É só necessitar dele, né, e ele está pronto a nos ajudar. Quando foi feito o convite, né, ele falou que ele preferia ficar mais na rádio do que tirar fotos, né, Hernando? Então, nosso querido jovem Hernando, bom dia, Hernando. Mais uma vez, bem-vindo ao programa Caminhando com a Igreja.
3: Bom dia, Cido. Bom dia a todos e a todas que estão nos acompanhando em mais um programa Caminhando com a Igreja. Cido, é uma grande alegria e satisfação por estar aqui por mais um programa.
1: Ixi, que bom, né? Michele, você gostaria de mandar agora um alô para alguém? Gostei.
2: Mandar um alô aqui em especial para minha mãe, que ficou lá na expectativa.
1: Ai, que bom, sabia.
2: Pretinha.
1: Isto aí. Hernando?
3: Eu quero mandar um alô para minha família, que está nos acompanhando lá na Barrinha, e para todo o pessoal da Barrinha.
1: E aproveitar aqui, né, Hernando, já em nome dos apresentadores, mandar também um alô para os nossos pasconeiros e pasconeiras, que já está na escuta do nosso programa, né? Wanda, lá na rua Voluntários da Pátria, nossa amiga Virgínia. Em nome dessas duas pessoas, nós queremos mandar um alô para todos daquela rua, da rua Voluntários da Pátria, tá? E a vocês que ligaram seu radinho agora, receba o nosso abraço, viu, o nosso carinho. Não esquecemos de vocês, não. E você que deseja mandar um alô para alguém ou pedir, você pode estar mandando aí para o número da rádio, que é o 9991-9742. Nós vamos mandar um alô, sim, viu? E lembrar mais uma vez que Michele está aqui pela primeira vez no programa Caminhando com a Igreja, mas ela já é membro da PASCOM, né? Ela é membro da PASCOM e ela já faz esse trabalho muito bem na PASCOM e agora integra ao programa Caminhando com a Igreja, né? E quero aproveitar aqui também e mandar um alô para Padre Sandro, que agora está lá na comunidade Curralinho, celebrando a missa de Nossa Senhora Aparecida, que agora nesse mês, essa semana, coitado, ele está cheio de, com a programação. Então, Hernanda, vamos ir à música. Para esse pessoal já está na escuta do nosso programa, a música é Por Uma Grande Missão.

0: Rainha do Sertão. Dias de 11 a 18 de outubro de 2026. Segunda-feira, dia 12, às 8 horas, solenidade Nossa Senhora Aparecida na comunidade Nossa Senhora Aparecida em Campos de Baixo. Às 10 horas, solenidade Nossa Senhora Aparecida na comunidade Nossa Senhora Aparecida em Mandacaru. Às 15 horas, solenidade Nossa Senhora Aparecida na comunidade Nossa Senhora Aparecida em Alazão. E às 19h30, solenidade Nossa Senhora Aparecida na Igreja do Divino. Terça-feira, dia 13, às 17 horas, solenidade Nossa Senhora Aparecida na comunidade São José em Nova Esperança. Às 19h30, solenidade Nossa Senhora Aparecida na comunidade Nossa Senhora Aparecida em Barra do Riacho. E às 19h30, grupo de oração na Igreja do Divino Espírito Santo. Quarta-feira, dia 14, às 16 horas, solenidade de Nossa Senhora Aparecida na comunidade Sagrado Coração de Jesus em Alvorada. Às 19h30, solenidade Nossa Senhora Aparecida na comunidade Nossa Senhora Aparecida em Lagoa Seca. E às 19h30, oração do terço com os homens na Igreja do Divino. Quinta-feira, dia 15, às 19h30, atendimento paroquial realizado pelo padre na secretaria paroquial. Às 19h, adoração ao Santíssimo Sacramento. E às 19h30, missa vocacional na Igreja de Nossa Senhora. Sexta-feira, dia 16, às 9h30, atendimento paroquial realizado pelo padre na secretaria paroquial. Às 16 horas, missa na comunidade Santo Expedito em sítio Cangirana. Às 19h30, solenidade Nossa Senhora Aparecida na comunidade Nossa Senhora Aparecida em Mari. Sábado, dia 17, 6h30, ofício de Nossa Senhora na Igreja de Nossa Senhora. Às 16 horas, solenidade de Nossa Senhora Aparecida na comunidade Nossa Senhora das Graças em Poço do Saco. E às 19h30, solenidade Nossa Senhora Aparecida na comunidade Nossa Senhora Aparecida em Catana. Domingo, dia 18, às 8 horas, missa na comunidade Nossa Senhora Aparecida, missa de Nossa Senhora Aparecida, missa na Igreja Nossa Senhora, e às 18h30, oração do terço com na Igreja do Divino, e às 19h30, missa na Igreja do Divino. Então, no domingo, às 8 horas, missa na comunidade. Na Igreja de Nossa Senhora. E às 18h30, oração do terço na Igreja do Divino, que aí deve ser a organização do movimento Mãe Rainha. E às 19h30, missa na Igreja do Divino. E hoje ainda temos a missa aí na Igreja do Divino. E o padre também terá às 16 horas lá na comunidade de Água Boa também a missa de Nossa Senhora Aparecida.
1: Obrigado, Cidinho, por ter mandado um alô para mim. Eu ouvi, viu? Sempre vai mandando um alô para mim, se eu ouvir todas as manhãs caminhando para a igreja. Gostaria de ouvir uma música, um gene, Nossa Senhora Aparecida. Oferecer todo o vizinho aqui do Bacorante para você do caminhando para a igreja. A homenagem à Nossa Senhora Aparecida, que é o dia dela amanhã.
0: Tá bom, Antônio, vai procurar e deixar passando para você no final do programa, tá bom? Então, nós vamos ouvir aí agora uma música, Hernando. O Senhor nos chamou para semear.

0: Bom dia, irmãos e irmãs, e os ouvintes aqui presentes no programa Caminhando com a Igreja. Sejam muito bem-vindos ao programa de hoje, dia 11 de outubro de 2026. Hoje vamos fazer uma reflexão sobre o mês missionário. Vamos refletir, né, sobre o mês missionário que a Igreja Católica celebra durante todo este mês. Vamos iniciar essa reflexão falando sobre o significado da Igreja. O que é ser missionário para nós, irmãos? O desejo de ser missionário. A missão de ser missionário, ela começa dentro da nossa casa, na nossa família, no nosso trabalho e até mesmo na nossa comunidade. Pequenos atos, eles geram uma grande missão dentro da sociedade. Ser missionário é levar Jesus às pessoas. Não somente com palavras, mas com atitudes. Então, Cido, ser missionário, às vezes, é um ato bem pequenininho que se torna uma grande missão. Não precisa ser aquela coisa grandiosa, mas quando a gente faz uma coisinha que o próximo sente gratificado e vê aquela missão bem, bem com amor, e a gente vê no nosso dia a dia, a gente consegue ver esse desejo de ser missionário e essa vontade dessa missão no nosso dia a dia. E como a gente consegue ver isso? Fazendo uma visita a um idoso, fazendo uma visita ao hospital, aqueles doentes que não têm família, que não têm parentes e ficam ali jogados, sozinhos, né? Uma palavra, um ombro amigo, tudo isso é ser missão, é ser missionário. Acontece no nosso dia a dia, é perdoar quem nos ofendeu, uma oração para alguém, ler uma Bíblia. Tem gente que não consegue fazer a reflexão da Bíblia ou procurar uma palavra na Bíblia, e a gente está aqui para ajudar, para prestar esse serviço, essa missão. Tudo isso é ser missão, é esse ato de amor, de carinho, de acolhimento ao próximo, à sociedade, em nossa casa, né, no nosso trabalho, com nossos amigos. Tudo isso é ser missionário, né? E a gente celebra esse mês missionário, né, durante esse mês de outubro. E a Igreja, ela nos convida, ela nos faz esse grande convite a ser missionário. É evangelizar para o outro, é levar para a palavra. E na Igreja, são atos desse jeito que se torna uma missão. Eu lembro que quando eu comecei minha caminhada na Igreja, eu só frequentava a missa aos domingos. E aí eu achava muito pouco eu só frequentar a Igreja. Eu queria fazer mais.
1: Tá faltando algo, né?
0: Eu queria mais uma missão. Uhum. E aí eu procurava, eu mandava mensagem pra Noelma, mandava mensagem pra Geralda, pra Livno, quero fazer leitura. E aí fui começando nas leituras e fui me adentrando aos grupos. E aí hoje eu faço parte da PASCOM, faço parte agora com grande amor, né, aqui do Caminhando com a Igreja. Quero continuar nesse serviço, dessa missão, né, que é passar a evangelizar a palavra que fazemos aqui todo domingo. E aproveitar o programa para falar do nosso grupo Unidas com Maria, que a gente criou esse grupo e que é um ato de missão. A gente se reúne, né, um grupo que começou com 13 pessoas e hoje está adiante, está com mais de 45 pessoas. Nesse grupo a gente evangeliza, a gente leva a palavra, a gente chama mulheres. Então tudo isso é um ato de missão, é ser missionário. Eu convido as meninas a participar conosco desse grupo. E no Evangelho de Mateus, quem tiver aí, né, em casa com a sua Bíblia, quem tiver com sua Bíblia, abra no Evangelho de Mateus, no capítulo 28, versículo 19. Jesus nos chama a uma missão. Ide, pois, e fazei discípulos entre todas as nações. Ele nos convida a ser discípulos, a caminhar com ele a juntar a ele para ser discípulos missionários. Lembrando que cada um dentro da sua realidade. Se você não gosta ou não sente vontade de participar de um grupo ou de servir, tem vergonha, tem outras formas, né? A messe é grande, mas os operários são poucos. Na igreja ela precisa de mais operários. A gente precisa mais dessa missão. A gente convida vocês a estar na igreja com a gente, a ajudar nessa missão. Tem muitas formas lá de ser missionário. Limpando a igreja, abrindo a igreja, fechando. Porque é muitas missões para poucas pessoas e às vezes a gente não dá conta. Acaba deixando alguma coisinha a desejar, mas assim, a gente sabe que tudo que a gente faz é do fundo do coração. Só que nem sempre, né, a gente consegue deixar como a gente quer. Então a gente convida a vocês, a igreja, na verdade a igreja nos chama a ser missionários, a estarmos juntos, caminhando um ao lado do outro, né? Igual ele falou, ide, pois, e fazei discípulos entre as nações. Vamos fazer, né? Vamos ser discípulos dentro da nossa realidade e nos dons que Deus nos deu. Deus nos capacita todos os dias. E dá esse dom pra gente poder falar, ou pra gente poder cantar, pra gente servir, pra gente estar ali juntos, uns aos outros. E pra mim estar aqui hoje é uma missão, Cido. É uma missão linda, claro. Né? É uma missão linda e que eu acolhi com muito amor e muita dedicação. Agradeço você por estar aqui, porque eu gosto muito da igreja e quero passar pra frente tudo que eu sei, tudo que eu aprendi, porque eu aprendi muito com os meninos, principalmente na Crisma. Aprendi muito com Sheila, ela me ensinou muito a ser, né, católico, esse católico fervoroso, fiel, né, e que adora o Senhor e eleva a palavra dele, né. A gente é bom olhar para trás da nossa caminhada e ver. Eu vejo que muitas pessoas, hoje eu fui na igreja porque você falou, ou eu fui na igreja porque eu fui convidada. Então, assim, isso é ser missão, que possamos continuar, né, sendo instrumento de oração na vida das pessoas. A gente quer isso, né, que as pessoas também, elas aceitem essa missão, elas digam sim a essa missão, como Maria, né, ela deu aquele sim tão grande, do fundo do coração, que a gente possa dar esse sim para levar e evangelizar, continuarmos evangelizando, levando a palavra do Senhor. Porque ser missionário é isso, é levar Jesus a quem precisa e reconhecer cada pessoa que nos encontra. É levar Jesus, como eu falei, lá naquele hospital, naquela casa, onde as pessoas não conseguem mais ir na igreja, porque tem muito idoso hoje que não consegue ir na igreja. Então, tudo isso é ser missionário.
1: Eu só vou te parar um pouquinho. Quando você fala da visita ao idoso, né? Isso é muito importante, porque eles participavam conosco, né, fazer da forma deles, e hoje eles não podem mais estar conosco, né, fica lá na casa, e é muito bom mesmo. Quando eu estava ministro, a gente fazia as visitas, quando chegava eles falavam, que bom vocês vieram, estava pensando em vocês, e aquilo é um prazer para eles, né, porque colocando aqui mesmo, Lé e Dona Maria, Lé, quando era o dia da gente visitar, disse que Lé levantava
0: já ficava esperando.
1: Já falava com Dona Maria que era o dia da reza.
0: Isso.
1: Né? Então isso é muito bom mesmo, viu, Michele? Porque nós estamos precisando. Tem muita gente hoje ainda que ainda não está à luz da palavra, né? E precisamos sim levar a palavra. Talvez não precisa você ir lá levando uma quantia em dinheiro, não precisa você ir lá levando uma cesta básica. Talvez ele está precisando até de um oi seu, um bom dia, como vai? Aquilo já resolve o problema, né?
0: Exatamente.
1: Porque eles precisam realmente, de verdade precisam. Ontem também eu vi um gesto muito bonito, Tadeu, ministro, levando Jesus aos idosos, né? É muito bom. E hoje nós temos, graças a Deus, esse grupo, mas ainda tem falhas, né? Ainda precisa de quem
0: precisa.
1: Vai levar, né?
0: Precisa.
1: Tem o grupo do apostolado da oração que faz. Tem o grupo aí de caridade que faz também, né? E um outro ponto é quando morre alguém, né? Que eles vão, pede a igreja. Eles pedem assim com uma simplicidade para fazer uma oração. E quando a gente vai, que realiza a oração, quando termina, eles vêm perguntando se tem um valor. Né? Olha para você ver se tem um valor.
0: Como é que é o coração?
1: Não,
0: né?
1: Tem um valor. O valor que tem é o que ficou no coração deles. Exatamente. Com aquela oração.
0: Exatamente.
1: Né? Porque não faz a oração mais para quem morreu, faz a oração para quem está vivo.
0: Quem tá
1: então,
0: vivo.
1: Como você acabou de colocar, tudo isso é missão.
0: É missão.
1: E
0: é
1: agora
0: servir.
1: A nossa igreja está preocupada em formar um grupo de celebração da esperança. Essas pessoas que vão celebrar de corpo presente, sétimo dia, né? Tá ali para ajudar na celebração do sétimo
0: muito,
1: dia.
0: Muito, muito bonito.
1: Isso é muito bom, né?
0: E, muito importante.
1: E já apareceu pessoas assim que querem estar ajudando. Inclusive jovens que vai ajudar também nesse grupo.
0: Eu vejo os jovens estão à frente, mais à frente, estão mais assíduos na igreja. O grupo mesmo da Páscoa tem crescido muito com os jovens pedindo, muito porque tudo isso é um ato de servir. Estar ali presente na igreja, participando das missas assiduamente, das programações da igreja, porque a gente fica mais atento quando a gente está assim com esse gosto, com esse gás de servir, a gente fica mais assíduo. Não vou olhar no Instagram da paróquia para ver qual é a programação de hoje. Entendeu? Então, o ato de ser missionário é isso. Muitas das vezes tem pessoas que elas não sabem ainda rezar o terço. A gente vê frequentemente isso, não sabe rezar o terço, não sabe, né, quais os momentos da missa. Então, assim, ter uma pessoa para estar ali te ajudando de coração aberto é muito lindo, é muito importante. Isso é ser missionário. É levar, é evangelizar a quem realmente é levar Jesus, né? Reconhecer, levar Jesus a pessoas que precisam e que querem esse encontro de corpo e alma. Né?
1: Como tem, né, Michele? Porque também tem aqueles, vamos colocar os jovens, né? Que estão preparando aí para receber o batismo, né? Todo domingo, de 6 às 7 da noite, eles estão lá para preparar para receber o primeiro sacramento.
0: Exatamente.
1: Né? E lá tem alguém que vai lá ajudar eles. E esse alguém que vai lá ajudar eles são missionários.
0: São missionários, saiu de sua casa, de seus afazeres e está ali. É de vontade, eles vão com vontade, com o coração aberto para servir, para o ato de ser missionário. E a gente precisa mais disso, precisa estar mais à frente da igreja, estar mais presente, mais conectados com a palavra, para que esse grupo venha só crescer. Né? A gente quer que cresça, porque a todo momento, o padre até fala, a messe é grande, mas os operários são poucos. Ainda falta muito para que a nossa igreja cresça, para que ficamos mais unidos, né? Sem picuinhas, sem problemas, né?
1: É.
0: De mãos dadas, porque precisamos estar de mãos dadas. Ser missionários é estar de mãos dadas.
1: Nada de indiferença.
0: Não, né? Não. Todos os grupos são iguais, né? O propósito é o único, é elevar o Senhor.
1: É unir.
0: Somente. E unir a Ele, né? O nosso Salvador. E é isso, né? Que o Senhor, Ele desperte em nosso coração esse desejo de servir, né? Que os jovens de hoje, muitos jovens aí que ainda estão soltos e que ainda não se encontraram, né? Que eles despertem, que Maria possa interceder do mesmo jeito que ela deu o seu sim, né? Um sim de coração, de corpo e alma, que esses jovens possam reconhecer, né? E despertar esse ato de servir, de evangelizar e amar mais, porque nós precisamos disso. Nossa comunidade, né? Nós em casa, com os nossos filhos, nossos pais, irmãos, com próximos, precisamos disso, né? De evangelizar. Que Deus abençoe nossas famílias, né, nossa comunidade e todos aqueles que decidem, né, e dedicam as suas vidas, né, que aqui a gente está aqui, né, se dedicando.
1: Exatamente.
0: A gente deixou tudo que tinha para fazer para dedicar isso, para se reunir aqui hoje, né, no programa Caminhandos com a Igreja, para poder passar a palavra para vocês, vocês de casa que estão escutando a gente chegou aqui para poder passar isso para vocês, para que vocês possam evangelizar, e do mesmo jeito que hoje vocês escutaram, outra pessoa não conseguiu escutar, que vocês possam repassar, né, Cida? É importante.
1: Exatamente, como é importante.
0: Repassar, né? Não, hoje eu escutei na rádio, ó, vamos prestar esse serviço na igreja, talvez a igreja, vamos lá dar uma visitinha, às vezes a gente passa na porta da igreja e passa direto pela correria, pelos afazeres, e nem ali, nem passa, nem entra pra pessoa, tá precisando de uma vela, tá precisando de passar um pano no banco, né? Eu não sei ler, eu não sei o que eu faço, por onde começar, sabe? Tá cheio de gente aí, tem um monte de grupo em volta da nossa comunidade que quer isso, que precisa e convida, né? Exatamente. A nós a participar.
1: Exatamente.
0: E que possamos dedicar a essa missão de anunciar o evangelho, né, Cido?
1: Exato. Muito bem. E nós, Michele, quando também coloca, né? Nesse mês nós celebramos a festa, né, de uma grande.
0: Exatamente.
1: Nossa Santa Teresinha, né?
0: Exatamente.
1: Do Menino Jesus, padroeira das missões, né?
0: Exatamente.
1: Ela tão nova que perdeu sua vida, né? 24 anos apenas, né? Vivendo ainda. E quantos e quantos não perderam suas vidas por causa do evangelho.
0: Exatamente.
1: Por causa da palavra, né? O padre sempre fala que nós não vamos à igreja pela pessoa do padre.
0: Não.
1: Nós vamos na igreja pela pessoa de Jesus Cristo, né? Nós vamos celebrar naquele dia é o quê? É a morte e ressurreição do Senhor. Nós não vamos para a igreja porque está lá Maria, porque está lá João. Eu não vou porque está João, eu não vou porque está Maria. Ah, eu não vou porque eu não gosto daquela pessoa.
0: Exatamente.
1: Não tem nada a ver, preconceito.
0: Né?
1: Não tem nada a ver.
0: Nas missas, porque as missas demoram muito.
1: Demora muito.
0: Ou porque tem uma pessoa que eu não gosto. Não, a gente tem que ir por nós, por Jesus.
1: E outra, é um dia de domingo, é o dia do Senhor.
0: Dia do Senhor.
1: Né? Ele nos dá a semana toda. A gente trabalha, a gente passeia, a gente faz uma visita, mas naquele dia é o dia de agradecer o Senhor, né, por muitas coisas boas que eles colocam
0: domingo
1: em nós.
0: Domingo com missa, semana, né, com graça. Então, né, pra gente poder, que a gente já inicie a semana no domingo, para que ela permaneça abençoada, né?
1: Exatamente. Temos de manhã, temos à noite, né, pode estar indo, que não pode ir de manhã, pode estar indo à noite, tem quinta-feira à noite, né?
0: A semana é recheada de programações.
1: Às vezes tem na semana, isso, quando não tem missa, tem os grupos, né? Oração carismática, tem o texto com os homens, né?
0: Fica ali sempre nos chamando, nos convidando. Somos nós que às vezes nos perdemos, mas ela está ali, a igreja ela está ali, com as suas programações e sempre chamando a gente para estar ali dentro, servindo e entregando nossos corações.
1: E nós precisamos estar de coração aberto, de ouvidos abertos para ouvir o chamado de Deus, né?
0: Chamado.
1: Porque Deus, ele não vem pessoalmente nos chamar.
0: Não.
1: Ele coloca alguém para chamar, né? Vai lá para fazer o chamado e você, cabe a você dizer sim ou não, né?
0: Exatamente.
1: E como Maria,
0: os chamados de Deus, eles são claros para nossas vidas. Às vezes somos nós que não enxergamos.
1: O anjo foi lá e falou com Maria que ela ia ficar grávida.
0: Exatamente.
1: E Maria espantou.
0: Espantou.
1: Porque uma jovem,
0: como,
1: né?
0: Como eu vou ficar grávida? Como?
1: E uma jovem. E a Nantinha tinha um namorado, e ela estava noiva, né? Mas não era igual, por exemplo, um casal. O casal, quando é o casal, já fica aquela coisa, né? Será que eu estou preparada realmente para ser mãe? O homem, será que eu estou preparado para ser pai? Vem aquele medo, né? E aí Maria depois ela voltou e falou com o anjo: faça-se em mim segundo a tua palavra.
0: Exatamente.
1: E ela deixou, aí agora ela continuou a caminhada dela.
0: Continua.
1: Não foi fácil para Maria, como não é fácil para nós hoje, né? Mas nós precisamos sim ouvir o chamado e atender o chamado.
0: Atender e estar de coração aberto.
1: De coração aberto, para
0: limpo
1: ouvir o chamado.
0: E puro para escutar ele, porque muitas das vezes nós ficamos com a venda, né? E não entendemos o que realmente Jesus tem para falar com a gente. Então a gente se venda e não deixa escutar o que ele quer. Não escuta o que ele quer, escuta somente os outros.
1: Exatamente. Então nós vamos ler um canto, Michele. Daqui a pouco a gente volta para despedir de você, que você não vai poder ficar conosco até o final, né? Será um prazer, mas você não pode. Então nós vamos ouvir a música e depois a gente volta para fazer as considerações finais.

0: A nossa amiga Michelle já vai ter que ir, né? Tem um compromisso. Seria bom se ela pudesse ficar, né? Mas não dá para ela ficar hoje. Mas aqui a gente conversando, ela disse que promete voltar uma outra vez, né? Para ficar o programa todo. É como ela mesma disse, né? Tem os afazeres, né? Que... Mas ela deixou e para vir aqui. E é isso que nós, como missionários, temos que fazer, né? É deixar algo para estar levando a palavra de Deus. Michele, em nome aqui de Hernando e meu nome, nós queremos te agradecer, Michele, pela sua participação e dizer que Nossa Senhora te abençoe hoje e sempre.
1: Amém, Cido, amém. Obrigada, Hernandes, pela oportunidade de hoje. Foi um prazer imenso estar aqui, que possamos continuar servindo, né, e dizendo sim para esse ato, né, para este programa Caminhando com a Igreja, né, para que possamos continuar levando e evangelizando a palavra do Senhor. Queria agradecer. No próximo encontro estarei sim presente e dando meu sim, né? Estarei presente, né? Obrigada, agradeço a todos os ouvintes, né? Agradeço as mensagens de carinho, um beijo, e deixar aqui também meu agradecimento. Tudo que fizemos aqui hoje, né, Cido, é porque o Senhor nos ordenou.
0: Exatamente.
1: Né? Em nome do Pai, do Filho, do Espírito Santo. Amém.
0: Amém. Muito obrigado, viu, minha querida?
1: Obrigada.

0: Bom dia, Cidinho. Bom dia, Hernando. Eu quero pedir uma música com Padre Ezequiel, Nossa Senhora, oferecer a todas as crianças daqui do meu bairro, que faz parte da Pastoral da Criança e que faz parte também dos outros bairros, que é muito, não vou falar. Quero oferecer também a Maria, a Áurea, a você, Cidim, Neiga, que nos ajuda aqui na Pastoral da Criança. Pedir a Nossa Senhora Aparecida que nos cubra com seu sagrado manto, nos dando força e sabedoria. E se for possível, se der, canto parabéns para as crianças, viu?
1: Ô, Nena, muito obrigado, viu, Nena? Obrigado mesmo, tá? A gente vai cantar assim, no momento dos parabéns, nós vamos cantar parabéns para nossas crianças, também pedir a Nossa Senhora por aquelas crianças que estão ou em sua casa, ou nos hospitais, né? E aquelas crianças também que estão sem lar, isso é muito bom, tá bom, Nena? Obrigado e vamos mandar sim, viu? E vai agora aí a sua música.

Você que deseja acompanhar o Evangelho de hoje, abra aí sua Bíblia, a liturgia diária, ou ouça o Evangelho que é tirado do livro de Mateus, capítulo 22, versículos do 1 a 14. O Senhor esteja conosco, Ele está no meio de nós. Programação do Evangelho de Jesus Cristo segundo Mateus. Glória a vós, Senhor. Naquele tempo, Jesus voltou a falar em parábolas aos sumos sacerdotes e aos anciãos do povo, dizendo: o reino dos céus é como a história do rei que preparou a festa de casamento de seu filho e mandou os empregados para chamar os convidados para a festa, mas eles não quiseram ir. O rei mandou outros empregados dizendo: dizei aos convidados, já preparei o banquete, os bois e os animais cevados já foram abatidos e tudo está pronto, vinde para a festa. Mas os convidados não deram a menor atenção. Um foi para o seu campo, outro para os seus negócios, outros agarraram os empregados, bateram neles e os mataram. O rei ficou indignado e mandou suas tropas para matar aqueles assassinos e incendiar a cidade deles. Em seguida, o rei disse aos empregados: a festa de casamento está pronta, mas os convidados não foram dignos dela, porque ide até as encruzilhadas dos caminhos e convidai para a festa todos os que encontrardes. Então os empregados saíram pelos caminhos e reuniram todos os que encontraram, maus e bons. E a sala da festa ficou cheia de convidados. Quando observou aí um homem que não estava usando traje de festa e perguntou-lhe: amigo, como entraste aqui sem o traje de festa? Mas o homem nada respondeu. Então o rei disse aos que serviam: amarrai os pés e as mãos deste homem e jogai-o fora na escuridão. Aí haverá choro e ranger de dentes, porque muitos são chamados e poucos são escolhidos. Palavra da salvação. Glória a vós, Senhor. Muitos são chamados e poucos são escolhidos. Você que está aí agora na escuta do programa, que ouviu essa leitura, ela é muito clara. Jesus começa falando em parábola, mas ele manda, ou ele pede para os empregados ir convidar para a festa de casamento do filho que já estava preparado. Ninguém foi à festa de casamento. Apareceu simplesmente um homem no meio daqueles que estavam lá sem fazer nada para participar da festa. Mas ele não foi aceito naquela festa. E o chamado que nos faz é Deus.
Cabe a cada um de nós aceitar o chamado para colocar o chamado em prática. Mas muitas vezes nós ouvimos o chamado, mas não colocamos em prática. Arrumamos muitas vezes desculpas para não aceitar o chamado de Deus. Ou outras vezes falamos sim por causa de alguém que vai nos convidar. Mas nós não podemos dizer sim porque foi alguém nos convidar. Eu vou falar sim porque fulano, eu não quero decepcionar fulano. Mas não decepcionou fulano, decepcionou o próprio Deus, porque Deus, ele faz, manda fazer o convite, não para uma festa, não para um banquete, mas para trabalhar na sua vinha, para trabalhar na sua messe. E nós, como os missionários do Senhor, vamos fazer um propósito de trabalhar na messe do Senhor. Da forma que você puder ajudar, na forma que você puder fazer, não tenha medo. Vai, faça. Ouve o convite e tenta colocar esse convite em prática. Nós só podemos saber se dá certo ou não se nós tivermos a coragem para enfrentar dificuldades. Todos nós temos medo, temos, mas nós precisamos abandonar esse medo, abandonar as dificuldades e fazer aquilo que nos pede o Senhor. O Senhor nos pede para sermos missionários. O Senhor nos pede para trabalhar na sua vinha. O Senhor nos pede para ir levar a sua palavra àqueles que não podem ir à igreja. O Senhor nos pede para ir visitar aquelas pessoas que não podem mais andar. O Senhor nos pede para ir visitar alguém no hospital, ou até mesmo na sua casa. Tudo isso o Senhor nos chama para fazer. Mas muitas vezes o medo não deixa, ou até mesmo a vergonha, a timidez não deixa. Mas se eu não sei fazer, eu não sei ler, eu posso convidar alguém para ir comigo. Ou eu posso falar com alguém. Tudo isso é uma forma de evangelizar. É uma forma de levar a palavra de Deus a qualquer lugar. Jesus, ele não bateu no peito aqui, segundo o Evangelho, dizendo que ele era o Todo-Poderoso, que ele é o filho de Maria, o filho adotivo de José, o filho de Deus. Não. Ele falava tudo em parábola, em história, para que nós possamos descobrir o que Jesus quer de cada um de nós. E o que ele quer de cada um de nós é isto: é levar a sua palavra, é viver segundo o Evangelho, é visitar, é acolher, é abraçar. Dessa forma, nós possamos, né? Porque aqui no finalzinho falou que muitos são chamados, mas poucos são escolhidos.
Será que é Deus que me exclui do seu plano? Não. Muitas vezes sou eu que vou me excluir com medo, com vergonha, com timidez. Mas nada disso nos impedem de falar com Deus. Nada disso nos impedem de sermos missionários. Nada disso nos impede, meus irmãos e minhas irmãs. Vamos ser missionário onde você estiver, no seu trabalho, em sua casa, com a sua família, no grupinho de amigos, com seus amigos. Nada impede você de ser um missionário. Louvado seja o nosso Senhor Jesus Cristo, para sempre seja louvado. Vamos à música, né, Hernando? Somos todos.

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0: A pastoral da catequese da paróquia Nossa Senhora Mãe de Deus dos Homens realizou na tarde de ontem, deste sábado, dia 10, a Santa Missa com as crianças da catequese, às 16 horas, na Igreja do Divino Espírito Santo. O Padre Sandro presidiu, como sempre, com entusiasmo e carinho. Após a celebração, houve um momento de concentração na praça com as crianças e seus familiares. Em seguida, foi realizado o show de prêmios com a finalidade de arrecadar fundos para a compra de uma caixa de som para apresentações no salão paroquial. Esse movimento contou com a participação das pastorais da nossa paróquia e organização da pessoa de Silvia. Gratidão a todos e a todas que puderam participar e contribuir na compra de bilhetes ou na venda. E é assim que a nossa paróquia deve funcionar. É um dando a mão para o outro. 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

Então, gente, aí está dizendo que eu sou feliz é na comunidade. É na comunidade que eu sou feliz, né? Então, essa felicidade nossa, ela deve ser duradoura. Não só alguns momentos, mas em todos os momentos. É na comunidade. A comunidade, ela faz a diferença. A comunidade, ela só pode existir se tiver a minha presença, a sua presença, a nossa presença. A comunidade sozinha, ela não se faz. Ela fica parada. Mas a comunidade, com a minha, com a sua, com a nossa presença, ela se faz. Ela nos deixa felizes. Então vamos com essa felicidade, né, das comunidades, que eu sou feliz é na comunidade, é que eu agora gostaria, né, de mandar um alô para nossas queridas comunidades, porque com certeza tem gente aí já ouvindo, não pôde mandar um alô para cá, não pôde pedir um alô, mas está aí já na escuta do nosso programa, está ouvinte do nosso programa. E aproveitando aqui, eu quero mandar também um alô aqui para Silmeri, né, e meu compadre Pedro, que está aí na escuta também do programa, e dizer que é muito bom ter a participação dela e a participação de todos vocês que tiram esse tempinho para estar acompanhando o programa Caminhando com a Igreja. Então, Hernando, quero mandar um alô para a comunidade Nossa Senhora Aparecida em Água Boa, que daqui a pouco, às 4 horas da tarde, terá a missa de Nossa Senhora Aparecida. Para a comunidade Nossa Senhora Aparecida de Alazão, que será amanhã. Para a comunidade Sagrado Coração de Jesus em Alvorada, aqui na pessoa do seu João, seu Valdemar, mandar um abraço para todas aquelas pessoas. Comunidade Santo Expedito em Altamira, comunidade Nossa Senhora da Guia Angico, comunidade São José em Articum, comunidade Nossa Senhora da Conceição em Aroeira, comunidade São Miguel Baixo do Augusto, comunidade Nossa Senhora Aparecida Barra do Riacho, comunidade Bom Jesus em Barriguda, comunidade São Pedro Bico Duro, aqui na pessoa de Silvana, Dona Laura, Senhor João, Gilmar Santana, Vanessa, Dona Anitta, Dona Duvalina, aproveitando aqui, vai para toda a comunidade de Bico Duro, de coração mesmo. Comunidade Cristo Rei em Bom Jardim, quero aqui mandar para a pessoa de Edmundo e toda a sua família, Dona Naí e família. E aproveitando aqui também, mandar para toda a comunidade de Bom Jardim, comunidade Santa Luzia em Café Sem Troco, comunidade Nossa Senhora Aparecida em Campos de Baixo, comunidade São Francisco de Assis, Caraíbas, comunidade Santa Dulce dos Pobres, Caraíbas do Romão, na pessoa de Nidalina, Senhor Domingos, vai para toda a comunidade. Comunidade Nossa Senhora do Livramento em Casa Velha, na pessoa de Preta. E aproveitando aqui também, né, vai para todos, Fabiana, todos vocês da comunidade Casa Velha. Comunidade Nossa Senhora Aparecida em Catano, na pessoa de Sérgio e toda a sua família. Comunidade Nossa Senhora da Ajuda, Covão. Comunidade Nossa Senhora Aparecida, Curralinho, que já provavelmente já aconteceu a missa. Comunidade Nossa Senhora das Candeias, Curral Novo. Comunidade Senhor do Bonfim, Espraiado. Comunidade Nossa Senhora das Graças, Estreito, na pessoa de Dona Deonília. Aquele abraço, viu, Dona Deonília? Vai para todos vocês. Comunidade Menino Jesus Nascido em Jurema. Comunidade Santa Luzia, Lagoa de Canudos. Comunidade São Pedro, Lagoa Funda. Comunidade Nossa Senhora da Abadia, Leão. Comunidade São José, Nova Esperança. Comunidade Nossa Senhora Aparecida, Mandacaru. Comunidade Nossa Senhora Aparecida, Mari. Comunidade Nossa Senhora Aparecida, Pajeú.
Comunidade Santa Terezinha, Paracatu, na pessoa de Dona Dalvina. Vai para todos da comunidade de Paracatu. Comunidade São Sebastião, Pé da Serra. Comunidade Santo Antônio, Periperi. Comunidade Imaculado Coração de Maria, Pinga Fogo. Comunidade Nossa Senhora das Graças, Poço do Saco, Celiana, Oswaldina, Naldete. Vai para todos vocês. Comunidade São Cosme e São Damião, Rancho das Mães. Comunidade Santo Expedito, em Sítio Cangirana. Comunidade Nossa Senhora de Fátima, Três Irmãos. Comunidade Nossa Senhora da Conceição, Vargem Alta. Comunidade São Jorge, Vargem Comprida, na pessoa do senhor Raimundo, Dona Helena. Vai para todos da comunidade. Também quero aproveitar que a família do nosso seminarista Edson Carlos. Comunidade São José, Tabua. Comunidade Nossa Senhora Aparecida, Lagoa Seca. Aproveitando aqui, vai para Paizinha, Dedega, Isabel, todos que estão na escuta do nosso programa, gente, aquele abraço, abraço carinhoso. Nos aniversariantes, né, Nuno? Escuta também já.

Aqui tem os aniversariantes dizimistas, né, que se aniversariam provavelmente hoje durante a semana. Nós temos Wanda Martins Montalvão, Geis Aparecida dos Santos, Diana Monção, Maria da Silva Lobo, Luciana Francisca da Silva, Maria do Carmo Monção, Ildete Santos Neco, Maria Elina Araújo Rodrigues Inácio. E também tem os nossos, as nossas crianças que amanhã, né, que juntamente com o dia de Nossa Senhora Aparecida, padroeira do Brasil, né, vai também para nossas crianças, todas as crianças, parabéns, felicidades, que vocês possam crescer com o objetivo de serem bons filhos mais tarde, esposo, esposa, né, cidadãos, cidadãs. Que Nossa Senhora Aparecida abençoe a todos vocês, todos de coração.

música, né, Hernando, aí que nós vamos mandar para essas pessoas que são aniversariantes. Você também que não é aniversariante, ou que fizer aniversário de casamento, ou que vai fazer, né, receba também nossos parabéns. E nós vamos mandar essa música para você que está aniversariando. Levanta missionário e vai levar a boa nova. Que não basta a gente completar simplesmente uma data, mas nós precisamos levantar, nós precisamos colocar nossos pés na estrada e deixar acontecer como Deus quer que aconteça.

Então, pessoal, levanta o missionário e vai levar a boa nova. Essa boa nova é a boa nova de Jesus, né, Hernando? Que precisa aí de nós, né? E nós vamos, Hernando, aí atender o pedido de nossa amiga Antônia, que ela pediu a música Nossa Senhora Aparecida, né, com Gino e Geno. Então, Antônia, nós queremos agradecer você por você ser essa ouvinte do nosso programa, tá? E agradecer também aos demais que tiram o tempo do seu pouco tempo para nos ouvir, para escutar o programa Caminhando com a Igreja. É assim, gente, que o programa é apresentado, é com a participação de todos vocês, com a participação daqueles que gostam. A gente passa, Hernando, na rua, vocês vão falar assim: aí eu ouço o programa Caminhando com a Igreja. É muito bom, tá? Continue sim ouvindo. Eu não venho aqui todos os domingos, mas é um domingo em cada mês, né? Esse eu tive a oportunidade de estar aqui apresentando o programa Caminhando com a Igreja com vocês e deixar realmente esse convite para vocês poderem participar. Isto, vamos nas nossas celebrações, seja aqui na sede ou aí na sua comunidade, participe. Vão lá participar, vão lá celebrar o dia do Senhor. Ou quem sabe tem comunidade que tem o costume de rezar o terço, tem comunidade que já tem adoração ao Santíssimo Sacramento, onde tem o Santíssimo. Vai adorar Jesus. Vai, porque Jesus, ele é digno de adoração. É por ele e com ele, né? E parece que você disse também que tem um alô aí da nossa amiga Luciene no começo, sempre falou, Luciene Rocha. Um abraço, viu, Lu? Muito obrigado por você estar aí, né, bem na escuta do nosso programa. E o abraço carinhoso aqui dos apresentadores do programa Caminhando com a Igreja. Eu quero aqui, Hernando, também aproveitar e mandar um alô aqui para Jorjão, lá em Barro Preto, Manuel de Tota, em Água Branca, também que é nosso ouvinte, assíduo ouvinte do programa. Ah, eu estava esquecendo da nossa amiga Minguinha, lá na Barrinha, Minguinha do Finado Decílio. É ouvinte também do programa. E o senhor Tony e Dona Norma, também os seus netos, que estão tá aí na escuta do nosso programa, também na rua Raquel de Queiroz. Não esqueci hoje não, viu, seu Antônio? Rony, Bruno, Henrique, Vanice, toda a sua família lá na Lagoa dos Patos, Neia e família também na Lagoa dos Patos, viu, Neia? Abraço, Neia. Muito obrigado a vocês que estão aí na escuta do nosso programa. O programa é o programa Caminhando com a Igreja. Então, todos e todas fazem parte deste maravilhoso programa. Vamos à música, Hernando.

0: Estamos chegando ao final do nosso programa Caminhando com a Igreja, né? Mas vai ficar aqui três músicas aí depois para vocês estarem ouvindo, né, Hernando? Porque nosso tempo já está chegando. E nós voltaremos em outro momento. Queremos primeiro agradecer a Deus por ter nos concedido a graça de estarmos aqui apresentando o programa Caminhando com a Igreja. Hernando, e dizer também, viu, Hernando, que nós muito obrigado, que Deus e Nossa Senhora, agora com o título de Nossa Senhora Aparecida que celebramos, te abençoe hoje e sempre.
1: Vencido. Muito obrigado. Obrigado aos ouvintes que estão nos acompanhando aqui no programa Caminhando da Igreja. É muito gratificante estar aqui por mais um programa que ajudando. E lá estou à disposição.
0: Mês que bom. E é muito bom mesmo, Fernando. É muito gratificante mesmo apresentar esse programa. Quando não tem o programa, parece que está faltando algo, né? Para as pessoas, para nós também, já acostumamos a apresentar o programa Caminhando com a Igreja. E quero de coração agradecer a cada um de vocês, a cada uma que tirou um tempinho para estar conosco. Né? Eu quero aqui também deixar um abraço, um alô para Dega, Eva, que deve estar aí na escuta do nosso programa, né? Mônica. Quero também deixar um alô aqui para os membros da Pastoral da Criança, lá do Santos Dumont, Dona Eulídia também, que é nosso ouvinte, né? E a Pastoral da Criança lá na Barrinha, Pastoral da Criança no centro, Pastoral da Criança no bairro Santa Cruz, né, na pessoa de Áurea, que é a coordenadora. Um abraço carinhoso. É, Pastoral da Criança aqui do bairro Oliveira, para todas as famílias do bairro Oliveira, que Nossa Senhora Aparecida possa abençoá-las hoje e sempre, todas as famílias. Então nós vamos encerrar o nosso programa com a oração que o Senhor nos ensinou a chamá-lo de Pai. Pai nosso que estais nos céus, santificado seja o vosso nome. Venha a nós o vosso reino. Seja feita a vossa vontade, assim na terra como no céu. O pão nosso de cada dia nos dai hoje. Perdoai as nossas ofensas, assim como nós perdoamos a quem nos tem ofendido, e não nos deixeis cair em tentação, mas livrai-nos do mal. Amém. Ave Maria, cheia de graça, o Senhor é convosco. Bendita sois vós entre as mulheres, e bendito é o fruto do vosso ventre, Jesus. Santa Maria, Mãe de Deus, rogai por nós, pecadores, agora e na hora de nossa morte. Amém. Fique todos com Deus e até uma próxima vinda, se Deus quiser, no próximo mês. Fique todos com Deus, tá? E tenha um bom domingo na companhia do Senhor ressuscitado. E não esqueçam que hoje à noite nós temos a missa na Igreja do Divino, tá? Hoje à noite na Igreja do Divino, amanhã também à noite na Igreja do Divino, Missa Nossa Senhora Aparecida. É nosso dever participar. Então, fiquem todos com Deus. Um abraço e até o mês que vem, se Deus quiser. Não é o mês que vem para apresentar o programa, né? Tem outro, ainda tem um domingo que vem, mas é a minha vinda aqui no programa mês que vem.

0: Ó Deus, que para comunicar vosso amor aos homens, enviastes vosso Filho, Jesus Cristo, e o constituístes Mestre, caminho, verdade e vida da humanidade. Concedei-nos a graça de utilizar os meios de comunicação social, imprensa, cinema, rádio, audiovisuais, para a manifestação de vossa glória e a promoção das pessoas. Suscitai vocações para essa multiforme missão. Inspirai aos homens de boa vontade a colaborarem com a oração, a ação e o auxílio material, para que a Igreja anuncie o Evangelho a todos os homens através desses instrumentos. Amém.
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1: 1 e 6.
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2: Uma hora e 30 minutos.

0: 10h52.
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0: 2:31.
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1: 3 e 1.
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1: 3:31.
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0: a hora certa. 4:03.
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Boa tarde, queridos ouvintes. Estamos aqui no seu, no nosso programa Encontro com Cristo, na primeira igreja batista aqui na nossa cidade, Palmas de Monte Alto. Estarei com vocês, eu, a missionária Ângela, né? Pastor Helder está aqui comigo, mas hoje estarei, né, trazendo o recado de Deus e voltado para o tema Outubro Rosa, né? Na verdade, a palavra de Deus, ela nos traz, né, lições, nos dá respaldo para absolutamente tudo que nós vivemos, todos os temas, né, que são abordados. A Bíblia nos traz grandes lições. Então estaremos juntos, tá? Que bom que você está aí conosco. Obrigada pelo carinho da audiência. A todos vocês que estão nos ouvindo nesta tarde, recebo o nosso abraço e o nosso carinho de sempre. E louvando sempre ao Senhor, porque Ele tem nos dado vida. Mais uma semana, né? Ontem terminou e Deus está nos presenteando com mais uma semana. E a Ele o nosso louvor, a nossa gratidão. Eu sei que todos nós temos vivido na família e muitos, né, pessoalmente, algumas lutas e dificuldades na área da saúde, mas Deus se mostra todas as manhãs bondoso. Como é bom celebrar e dizer: te amo, Deus, porque a tua graça nunca falha, todos os dias eu estou em suas mãos. E é verdade, pense aí, se não fosse a bondade de Deus, nós não estaríamos aqui. Então, a nossa oração é que durante todos os dias dessa semana você experimente a bondosa graça do Senhor na sua vida e na sua família, e que os projetos que estiverem no seu coração sejam estabelecidos segundo a vontade do Senhor, tá bom? Então fique aí conosco, estaremos juntos até às 17 horas e um pouquinho mais. Vamos ouvir louvores que são, claro, para Deus, mas que traz profundas lições e reflexões e traz alegria ao nosso coração. Vamos lá ouvir alguns louvores.

0: Bem, queridos, que bom estarmos juntos, né? Para meditarmos um pouco mais na palavra do Senhor, para celebrarmos a vida, para pensarmos na nossa saúde. E nesse momento quero trazer um alô todo especial, tá? Todas as mulheres que estão ouvindo o nosso programa, que Deus abençoe cada uma de vocês. E há várias ouvintes, é claro. Um abraço a todas as irmãs que estão nos ouvindo. Dona Dina, ela nos encontrou ontem na feira, mãe do nosso querido JB. Aquele abraço, querida. Estamos esperando a sua visita na nossa igreja. Falar nisso, hoje, às 19 horas, o templo está com as portas abertas. Estaremos no culto louvor e adoração ao Senhor. E estamos juntos, estaremos juntos ali para adorar e bendizer o nome do Senhor. E se você não puder ir, você pode estar no Instagram, PIB Palmas Oficial, ok? Mas se você estiver em condições físicas, você pode estar conosco. Será um prazer recebê-las na nossa igreja hoje, tá? Às 19 horas, ok? Então, aquele abraço, Dona Dina. Um abraço especial à irmã Judite, querida mãe do irmão Isaías, e a família que está sempre na escuta do nosso programa. Você que está aí nos ouvindo, você pode, né, dar um feedback aqui, dar um alôzinho para nós. Eu estou ouvindo o programa e nós teremos o maior prazer e alegria estar aqui falando, tá, sobre o seu nome. Todos os ouvintes, eu sei que muitos amigos, homens também, queridos, que estão ouvindo o nosso programa, muito obrigada pelo carinho da audiência. Deus abençoe grandemente a sua vida. E hoje nós vamos estar falando sobre saúde, e nós podemos, né, pensar em muitas dicas do que é possível. Queridos, eu sei que a Bíblia diz, é verdade, nós somos, né, nós somos, na verdade, não nos esqueçamos que nós somos e vimos do barro, tá? Nós somos mais frágeis do que nós podemos imaginar. E Deus nos fez, né? Quando Ele fez um dia Adão lá do barro, e a Bíblia diz, pode até alguém achar conto de carochinha, mas esse é o Deus invisível, mais real, que tirou um dia a costela do homem, de Adão, e fez a mulher. Então, claramente, a Bíblia nos fala que Deus fez o homem e a mulher, e nós vimos do barro, e para o pó nós voltaremos. Por isso que precisamos estar atentos para a nossa saúde. E algumas dicas que eu quero dar aqui, né, e que, claro, todos os profissionais da área da saúde sempre falam, que são exames periódicos. Tem pessoas que, né, não fazem um simples hemograma para ver como é que está a glicose, coisas tão, que são do nosso rotineiras, que a gente precisa saber como é que está, principalmente a nossa glicose, há pessoas que, a glicemia, melhor dizendo, há pessoas que elas desenvolvem até diabetes e não sabem, porque eu conheço até pessoas que têm medo de fazer, com medo de doença, né, de várias doenças. Isso não, isso é irreal. Nós precisamos fazer, porque de repente você está, né, com a sua glicemia um pouco alta, um pré-diabético, e aí o médico fala, tire isso, você precisa procurar um nutricionista, né, para que venha balancear a sua alimentação, porque uma alimentação equilibrada, tá, queridos? Isso aí traz saúde para nós. Eu gosto muito de doce, mas eu faço de tudo para não comprar doce lá para nossa casa, porque é uma tentação. E a gente, é incrível, né? É uma dependência terrível, o açúcar que nós temos. Então, nós precisamos, né, o que a gente puder, trazer uma alimentação equilibrada, principalmente no açúcar, é melhor para nossa saúde, ok? É uma coisa também importante para a nossa saúde, atividade física. Nesse contexto em que nós vivemos, onde todo mundo fala que não tem tempo para isso e para aquilo, e a gente precisa tirar um tempo. Se você não vai a uma academia, você precisa fazer uma caminhada, movimente-se, né? Qualquer tipo de atividade física é importante para a saúde, ok? também uma atenção à saúde emocional. Olha, alguém já disse que são duas doenças que o século que nós estamos vivendo tem vivenciado fortemente, que é a depressão. Alguém já disse que a depressão é um excesso de coisas do passado. E a ansiedade é um excesso de futuro, e é verdade.
1: Preocupação.
0: São preocupações excessivas com o futuro. E a Bíblia nos fala, né, bem claramente, que nós não devemos andar ansiosos pelo dia de amanhã, pelo que haveremos de comer, pelo que haveremos de beber, pelo que haveremos de vestir, tá? Então, cuidar da nossa saúde mental é importantíssima para termos uma saúde melhor, ok? O sono equilibrado, eu falo isso porque isso é para mim, eu teremos de beber, pelo que haveremos de vestir, tá? Então, cuidar da nossa saúde mental é importantíssima para termos uma saúde melhor, ok? O

que a gente precisa trazer à memória todos os dias para nos sentirmos melhor. E é claro que se você, né, não está bem ou sentindo muito mais do que alguns desses possíveis sintomas que eu falei, não cuidar da saúde, você deve procurar um médico. Graças a Deus, né, nós temos sido muito bem assistidos, né, em todos os nossos bairros, os nossos PSFs. Além de que a gente vai, tem o médico, tem a visita domiciliar, né? Esses dias mesmo, até ontem, nós tivemos a visita do doutor Caio visitando a minha mãe. Nós estamos com as duas mães em casa. Então, não há razão de você não procurar um médico, tá? E no mais, Deus cuida, mas o médico trata e Deus pode realizar um milagre, ok? Então, Deus abençoe sua vida. E daqui a pouquinho estaremos falando sobre o Outubro Rosa, ok? Então vamos mais ouvir de louvores e que Deus esteja enchendo o seu coração de gozo, de alegria e te dando saúde em nome de Jesus.

mais de 1.000 mortos em apenas 3 meses.

0: Aleluias! Como é bom adorarmos esse Deus que é soberano, que é Senhor, que não dorme, Deus vivo e imortal. Esse é o nosso Deus, a quem nós amamos e servimos. Um Deus que não foi feito por mãos de homens, que já existia antes de todas as coisas existirem. A Bíblia diz que Deus não dorme. Oh, que coisa maravilhosa! Celebre esse Deus conosco, que não dorme, que não dormita, diz o salmista, olhando e cuidando de nós. Aleluias! Bem, queridos, antes de trazermos a palavra do Senhor, queremos parabenizar hoje duas crianças muito especiais para Deus e para nós, para sua família. É Theo e Lara, parabéns para eles que estão crescendo, amando e servindo ao Senhor. E o nosso desejo e oração é que o nosso bondoso Deus os abençoe todos os dias, né? Que eles continuem crescendo e possam tornar-se, né, servos do Senhor, bênção para sua família, onde eles estiverem. Né, que Deus os abençoe grandemente. Parabéns para essas duas famílias queridas, tá? Irmã Lídia, professor Lélio, Arthur, a irmã Lucinéia, Fábio e a querida Lara. Parabéns para vocês, tá, queridos? Então, mulher, cuide-se. Como eu falei das dicas de saúde, que é fazer exames periódicos, nós vamos falar sobre a mamografia ou então ultrassom da mama, que são exames importantíssimos para as mulheres. E o Outubro Rosa é mundialmente, né? Uma campanha mundialmente, não é só apenas uma coisa nossa do Brasil. Porque alerta as mulheres no mundo inteiro sobre um alerta, né, as mulheres do mundo inteiro sobre o câncer de mama, certo, queridos? Então, nós precisamos pensar na importância de cuidar do nosso corpo. A Bíblia diz em 1 Coríntios 6:19: acaso não sabeis vocês que o vosso corpo é santuário, a morada do Espírito Santo, que está em vós, o qual tende da parte de Deus, e que não sois de vós mesmo? Olha que coisa maravilhosa e profunda. A Bíblia diz que o nosso corpo não é de nós mesmos, né? Foi Deus que nos deu, e nós devemos cuidar, porque ela é morada de Deus. Deus nos deu, né, uma alma, um espírito, que nós nos comunicamos e ele se comunica conosco. Eu estava vendo uma reportagem de uma médica obstetra, ginecologista, missionária de missões mundiais, missões mundiais, faz parte de nós batistas, é uma agência missionária, tá, queridos, que envia missionários para o mundo inteiro. E essa missionária, né, falando sobre experiências na sua área de ginecologia e obstetrícia, de mulheres que ela conheceu antes de terminar o curso e depois na trajetória familiar, ela falando sobre a importância do autoexame da mulher, tocar os seus seios, ver se até nas axilas, se há algum nódulo, alguma coisa diferente, procurar imediatamente, né, o médico. E o Outubro Rosa é se cuide, mulher, a importância de nós mulheres nos cuidarmos. E a missionária falou uma experiência assim muito profunda, que ela não tinha terminado ainda o seu curso, e a sua tia, ainda bem jovem, né, a procurou junto com outros médicos, e foi descoberto um câncer de mama, e infelizmente já estava em um grau avançadíssimo. E ela falando que ela, né, casou-se e ficou grávida, e, né, quando foi falar para sua tia sobre a alegria, né, de que ela teria um bebê, não foi possível. Ela já estava, né, internada, e infelizmente veio a óbito. E ela falando da extrema importância de nós mulheres procurarmos, né, um médico quando sentimos que algo, né, não está normal no nosso corpo, ok, queridos? Então, é uma conscientização sobre a prevenção que nós precisamos ter do câncer de mama. E é uma doença que pode afetar a vida de muitas mulheres. No versículo que nós lemos, nós somos lembrados de como nossos corpos são templo do Espírito Santo. Isso nos convida a refletir sobre o valor do autocuidado. Deus nos deu nossos corpos como um presente. E é nossa responsabilidade cuidar bem deles. Isso inclui não apenas o cuidado, né, espiritual, mas também o cuidado físico, como exames, né? Como eu falei, regulares. E é uma atenção, deve ser dada atenção à nossa saúde. Quando você, mulher, se cuida, está exercendo amor e gratidão pelo corpo que Deus lhe deu. Verdade. E eu digo isso porque nós, mulheres, somos tendenciosas, né? A mulher mãe, ou a mulher tia, a professora, quem cuida de gente, cuida de outras. Nós somos tendenciosos a cuidar mais do outro, ou dos outros, do que de nós mesmas. Sabe quando tem alguém que está enfermo na nossa família e a gente ora, a gente corre atrás, a gente vai ao médico, a gente luta por exames, pelo cuidado mesmo em casa. E muitas vezes nós nos sobrecarregamos, né? A mulher tem esse sobrecarrego. A mulher, ela tem e muito mais a mulher que é empreendedora, a mulher que trabalha fora, né, fora de casa, e cuida de pessoas, e cuida dos negócios. Então, né, muitas vezes vem aquela carga maior, né? E isso, tensões maiores, isso traz prejuízos grandes para a saúde da mulher. Por isso que nós devemos lembrar, né, que não é apenas o cuidado espiritual, mas o físico é muito, né, importante, porque nós somos completos. Deus nos fez corpo, alma e espírito. Os três precisam estar bem. Sabe, porque quando nós não estamos bem fisicamente, o nosso emocional e o nosso espírito se abate. Não é questão de religião, de intimidade com Deus. Nós somos seres humanos e às vezes a enfermidade vem e ela pode realmente nos abater. Então, quando nós nos cuidamos, estamos exercendo o amor, né, e a gratidão a Deus pelo nosso corpo, ok? Então, queridos, a cuidar de nós mesmas, né, a cuidar de você mesma, é um ato de amor por Deus e por aqueles que te amam também. É celebrando a Deus pela vida, né, que Ele nos dá, né, e também por aqueles que nós amamos. Eu não posso cuidar do outro se eu não estou bem, tá? É preciso eu cuidar de mim mesma para poder cuidar do outro. Tira um tempo para você, certo? Procurar, né, fazer os seus exames para ver como é que está a sua saúde física. Reserve um momento de autocuidado. Pratique hábitos saudáveis de autocuidado, né? E não se esqueça, né, de que nós somos seres mortais. Somos, né, como eu disse, mais frágil do que nós podemos imaginar. Mas acima de tudo, queridos, além desse cuidado físico, nós devemos cuidar das nossas emoções e da nossa vida espiritual. Não se esqueça de orar, pedindo ao Senhor que continue lhe dando saúde e sabedoria para tomar decisões que cuidem do seu corpo. Afinal, você, mulher, é preciosa aos olhos de Deus. Se cuide, mulher. Nos cuidemos, mulheres, de nós mesmas, tá? E quando nós cuidamos de nós mesmas, Deus, Ele cuida de nós e Ele aumenta a nossa autoestima, como é bom a gente se sentir bem, como é bom a gente se sentir mais bonita para nós mesmas, né? E cuidar do nosso corpo é algo assim que requer de nós uma atenção muito especial. Mas se você que está nos ouvindo nessa tarde já enfrentou, conhece alguém na sua família ou amiga que já que tem enfrentado, né? Eu já enfrentou, por exemplo, o câncer de mama. A nossa oração é que Deus, né, esteja, né, trazendo saúde quando é diagnosticado no início, né? Os médicos falam e a gente tem vivido isso. Existe cura, né? E o médico, ele trata, e Deus cura, ele começa a boa obra, ele termina, e Deus age usando os médicos. E se você enfrentou, conhece alguém que está enfrentando, que você se anime no Senhor para animar outra pessoa, porque uma mulher curada, ela pode ajudar outras mulheres a serem curadas. E nós vamos orar pedindo a Deus que, né, traga saúde a mim, a você, né? E que, em todos os aspectos falando, Deus nos ama, sabe, queridos, né? Ele cuida de nós, no todo. Ele quer cuidar do nosso espírito, da nossa alma e do nosso corpo, porque Ele se importa conosco. Nós celebramos e vivemos e adoramos um Deus que nos ama por completo. E Ele se importa conosco até quando nós enfrentamos, né, a enfermidade, a dor, até quando enfrentamos um câncer. Deus está conosco. E nós oramos para que Ele esteja, né, cuidando de nós, cuidando de mulheres que, né, estão passando por esse processo, que encontrem forças em Deus, encontrem forças na família, nos amigos, para vencer, tá? Então, eu vou orar agora nesse momento, pedindo ao Senhor que cuide da sua saúde, né, e que cuide de todas as mulheres que fazem parte, né, da sua família. E em nome de Jesus, nós pedimos ao Senhor que esteja, talvez você esteja enfrentando, já enfrentou, conhece alguém, que Deus possa dar forças para vencer esse momento. Querido Deus, muito obrigada, Deus, porque o salmista já disse, nós também dizemos, obrigada, Deus, porque de um modo maravilhoso Tu nos formastes. A Tua palavra diz que nós éramos uma substância ainda informe, uma sementinha gerada lá no ventre da nossa mãe. O Senhor já nos amava, o Senhor já nos conhecia, o Senhor já sabia quem nós seríamos, as Marias, as Joanas da vida. Ó Deus, como é lindo saber que o Senhor nos amava, nos ama desde que nós, Senhor, ainda era uma semente. Senhor Deus, muito obrigada, porque o Senhor se importa conosco. Como disse aquele louvor, não chore. Quem cuida de você não dorme. Deus, nesta hora, em nome de Jesus, traga saúde a nós, as mulheres que estão nos ouvindo nesta tarde. Cuida da saúde, ó Deus, de todas as mulheres. Talvez algumas já enfrentaram, conhece alguém que está enfrentando um câncer de mama. E nós te pedimos força, resiliência, ó Deus, em nome de Jesus, em todas as áreas, ó Deus. O Senhor nos conhece, nos sonda. Tu és o Deus, o médico por médico, ó, médico dos médicos, que faz o impossível nas nossas vidas. Cuida, Senhor, das mulheres, de nós mulheres nesta área, Senhor. Obrigada, porque o Senhor não dorme cuidando de nós. Ó, Senhor Deus, e nos ajuda a entender que precisamos cuidar do nosso corpo, Senhor. Precisamos cuidar de nós mesmas para poder cuidar da família, para cuidar do trabalho, Senhor, das mulheres que trabalham secularmente, ó Deus, que trabalham fora de casa. Ó, Deus, ajude nesta hora, em nome de Jesus, todas as mulheres. Eu sei que às vezes a carga, a sobrecarga, às vezes os problemas, Senhor, afetam-nos de uma maneira tão grande, ó Deus, que nós, Senhor, somos afetados na área da saúde. Mas te pedimos agora, em nome de Jesus, cuida, Senhor, como o Senhor tem cuidado. de cada mulher em todas as áreas, Senhor, física, emocional e espiritual. E que, ó Deus, venhamos todos os dias buscar mais o Senhor e entender que nós somos feitos pelo Senhor, para a glória do Senhor. Nós somos feitos, ó Deus, o nosso corpo, a nossa mente, nós somos feitos para viver em sintonia, conectados com o Senhor. Nunca nos deixe esquecer de que nós estamos vivos, porque o Senhor tem um propósito para todos nós. Abençoe nesta tarde a Deus, em nome de Jesus, é a nossa oração. Que Deus abençoe a todos, abençoe homens, todos que estão ouvindo o nosso programa, ó Deus, nesta tarde, que também sejam abençoados com a bênção da saúde, é a nossa oração, em nome de Jesus. Então, queridos, que Deus os abençoe, né? Lembrando que hoje nós temos culto na primeira igreja batista aqui na nossa cidade de Palmas de Monte Alto, na rua, né? Valdemar
1: Teixeira de Moura
0: 165. Verdade é que não tem como não saber onde está localizado o templo da primeira igreja batista, né? É muito visto por todos, mas você está convidado para estar conosco hoje a celebrarmos a Deus um culto de louvor e adoração, tá bom? Você que está em casa, seja conosco hoje às 19 horas. E Deus continue abençoando a sua vida, a sua casa. Ele lhes dê uma semana muitíssimo abençoada, em nome de Jesus. Vamos mais de músicas, fiquemos aí mais um pouquinho no nosso programa.
1: Pronto, você ouviu aí uma excelente palavra com minha amada missionária Ângela Magalhães. Uma palavra bíblica, uma palavra orientadora também com relação à saúde. Né? Estamos aí no mês de outubro, Outubro Rosa, e outras campanhas mais que são desenvolvidas nesse mês, não é? Mas a que está mais em foco, a que é mais vivenciada, a que mais está em foco é realmente esse Outubro Rosa, ok? Então, gente, até o próximo domingo, em nome de Jesus, saindo daqui outra vez com vocês. E é muito bom tê-los como nossos amigos e ouvintes de cada domingo, certinho? Forte abraço, fique com o Senhor, até o próximo domingo. Vamos lá com mais duas mensagens musicais ainda.

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0: 6 horas.
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0: 6:20.
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Audiência comprovada. 6 horas e 30 minutos.

0: 16:50.
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4: 6:59.
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2: E a hora certa, 8:32.

0: 8:55.
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0: 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E a hora certa, 9 horas. 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